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0: Deixa comigo, minha gente querida e amada de toda a região dos Lagos, Baixada Litorânea ou Costa do Sol. Entrando no ar agora, nesse exato momento, às 9 horas e 7 minutos desse dia 21 de setembro de 2026, mais uma edição do programa Renata Cristiane Online, que vai contigo até o meio-dia, trazendo muita informação, bate-papo para você que gosta de ficar bem informado sobre tudo que está acontecendo aqui na Baixada Litorânea, Costa do Sol, região dos Lagos. Cola com a gente que você vai se dar bem. Eu começo daquele jeito, né, gente? Agradecendo ao Deus Pai Todo-Poderoso, Ele que é o Criador do céu, da terra, do universo, de todos nós, criaturas, pela oportunidade de estar viva por mais um dia para dividir a minha vida com você que está me acompanhando aí pela 88,7, você que está me assistindo pelo Facebook, YouTube, TikTok, TVX, Instagram. Muito obrigada por essa confiança, por essa parceria. É um prazer enorme trabalhar dedicando a você todo esse esforço, todo esse carinho, todo esse amor que a gente tem pelo que fazemos. Não é isso, Vini Marques?
1: Exatamente. Ótimo dia.
0: Segundou.
1: Segundou.
0: Graças a Deus.
1: Que beleza, né?
0: Deus permitiu que a gente tivesse mais uma semana para estarmos aqui informando a população.
1: Com saúde, felizes.
0: É isso que importa.
1: Isso é que é importante.
0: E vamos junto, porque a semana tá só começando.
1: Só começando.
0: E olha que teremos muitas emoções nos próximos dias. Afinal de contas, falta pouco para as eleições.
1: Exatamente.
0: Embora falte pouco para as eleições, tem muita gente ainda indecisa pelas
1: Exatamente.
0: Ruas. A gente tem percebido que as pessoas até já estão definindo seus candidatos na majoritária. Já sabem quem vai votar para presidente, para governador, mas para deputado e senador, e tanto deputado estadual quanto deputado federal, tem muita gente ainda na dúvida.
1: Exatamente.
0: Senador, então, esquece.
1: Senador nem fala.
0: Né? São dois nomes na disputa esse ano que vão entrar, né? Então você vai ter que votar em duas pessoas. Não tem jeito. Na hora que você for lá na urna, você tem que botar dois números de senadores. A maioria das pessoas ainda não escolheu sequer um, quanto mais.
1: Exatamente.
0: Então é muita dúvida ainda, muita incerteza por parte do eleitor, mas as pesquisas já estão rolando solta. Inclusive, a gente acabou de publicar uma pesquisa que foi divulgada nesta segunda-feira, pesquisa que já está no portal RC24H. Já começo trazendo para você os detalhes dessa pesquisa. Pesquisa fresquinha, hein? Pesquisa da BTG Nexus, que coloca aí o presidente Luiz Inácio Lula da Silva na frente, tá? E em segundo lugar, Flávio Bolsonaro, tá? No primeiro turno, Lula aparece com 40% das intenções de voto, 2 pontos a menos que na pesquisa anterior. Oscilação está dentro da margem de erro de 2 pontos percentuais. Para mais ou para menos. Já o Flávio manteve os 37% registrados no levantamento anterior. Augusto Cury, do Avante, permanece na terceira posição com 6%, mesmo percentual da pesquisa anterior. E na sequência, Ronaldo Caiado, do PSD, com 5%, Renan Santos, do Missão, com 3%, Romeu Zema, do Novo, com e Samara Martins do P com 1%. Os demais candidatos sequer alcançaram 1%. Agora, brancos e nulos, 4%, enquanto 2% dos entrevistados disseram que estão indecisos, tá? O presidente também registra 45% contra 45% de Caiado. Outros cenários, Lula aparece 47 contra 41 quando é Romeu Zema, 47 contra 39 quando é Renan Santos e 44 contra 43 quando é Augusto Cury, tá? Vamos vendo aqui que o cenário tá bem bolado ainda. E olha, vou te falar que o mais curioso disso tudo, né? Eu estava vendo os especialistas falando, embora a questão do Banco Master seja um tema totalmente ligado ao governo do Jair, do ex-presidente Jair Bolsonaro, o curioso é que as pesquisas colocam a culpa, né, na percepção do eleitor. A maioria das pessoas perguntadas pelas pesquisas apontam que o responsável pelo golpe do Banco Master, sabe quem é?
1: Quem?
0: É o Lula.
1: Ah, tá de sacanagem.
0: Sério?
1: Caraca.
0: Fiquei acompanhando esse final de semana. Embora O Banco Master tenha surgido no governo Bolsonaro, tenha sido autorizado pelo Campos Neto, que era presidente do Banco Central, nomeado pelo Bolsonaro. Que o... Como é que era o nome do ministro da Fazenda, o super-ministro da Fazenda, aquele que desapareceu, que era o Banco... Banco Ipiranga, como é que era? O Posto Ipiranga?
1: Ramagem?
0: Não, o Posto Ipiranga de...
1: Eu sei, é verdade.
0: O homem sumiu,
1: sumiu,
0: hein?
1: Sumiu, ele tá sumindo. O Otoni de Paula até falou pra investigar ele.
0: Pois é.
1: Investiga ele, que vocês vão descobrir qual é o problema.
0: O Posto Ipiranga que autorizou, né?
1: O Posto Ipiranga,
0: O Posto Ipiranga que autorizou. Como é que era o nome daquele ministro? Meu Deus. Ministro... Ai, meu Deus. Ministro Posto Ipiranga. Não consigo lembrar. Meu Deus. Paulo Guedes.
1: Paulo Guedes, é verdade.
0: Paulo Guedes. Olha, foi Paulo Guedes, ministro da Fazenda, que autorizou a criação do Banco Master. E foi Campos Neto que autorizou
1: Ele tinha experiência com esse negócio de banco, né?
0: Imagina, né? Ele já tinha falido uns 10 aí, né? Aí... Mas, rapaz, eu fiquei espantada que as pesquisas, o senso comum, a maioria do eleitor, principalmente o eleitor menos esclarecido, tem o entendimento que o golpe do Banco Master é culpa do Lula, hein?
1: É verdade.
0: E com isso,
1: e o Flávio Lula, e o PT, e o careca do INSS.
0: E com isso, Flávio Bolsonaro tem tirado frutos políticos.
1: O Flávio tinha um escritório na mesma sala do careca do INSS. Eles eram sócios de sala. Eles trocavam, né? E o Lula, que é amigo do careca do INSS. Realmente, eu vou te falar um negócio. Eu não sei como é que consegue criar uma narrativa assim.
0: A prova é a
1: pesquisa. E ela emplacar, né? Que a narrativa emplaca, que as pessoas acreditam.
0: A prova é a pesquisa BTG Nexo, que mostra que o Lula caiu 2% enquanto Flávio se manteve. E olha...
1: Igual o Alexandre de Moraes, né? Que nem foi indicado do Lula, né? Foi indicado do Temer.
0: Mas isso faz a gente prestar atenção no seguinte, o poder das big techs.
1: É verdade.
0: São elas
1: entregam
0: as plataformas
1: ali
0: digitais que entregam as notícias que elas querem. Quando
1: achei
0: as
1: legal isso aqui.
0: Que elas não querem, elas bloqueiam o fluxo da circulação da notícia. É um tempo muito complicado. Eu tô vendo aquele autor daquele livro Como Morrem as Democracias, colocando, inclusive, fazendo um alerta às autoridades brasileiras, dizendo que a tendência é que o Donald Trump não reconheça o resultado das eleições no Brasil, caso o vitorioso seja o Lula, hein?
1: Quem falou isso, inclusive, foi o Eduardo Bolsonaro, né?
0: E tem um outro detalhe. O Trump já mandou designar milhares de drones para a costa brasileira e um porta-aviões gigante para a costa brasileira.
1: Olha isso.
0: Está um cheiro de golpismo tremendo, tá? Então, a situação está deixando de ser preocupante para virar apavorante, né? E as pessoas têm um entendimento do seguinte, né, Vini? É isso que a gente precisa ficar claro. Ah, mas eu sou o Bolsonaro, eu quero mais é que o Trump invada o Brasil, porque vai ficar bom pra bolsonarista. Não vai ficar.
1: Gente.
0: O Trump, se tiver que matar Flávio
1: Dona
0: Bolsonaro...
1: Dona Lúcia raciocina comigo.
0: Olha, o Trump, se tiver
1: guerra.
0: Que mandar matar Flávio Bolsonaro, Eduardo Bolsonaro, Jair Bolsonaro, ele vai fazer pra pegar as reservas de petróleo, terras raras.
1: Tudo.
0: Ele quer apenas
1: quer ouro.
0: Que o Brasil entregue de mão beijada todas as riquezas. Eu tava vendo um brasileiro que vive nos Estados Unidos falando que eles estão tendo recessão de água mineral. Qual é a maior reserva de água mineral do planeta,
1: Brasil.
0: Vini? Eu vou perguntar de novo, qual é a maior reserva de água? Água que é possível consumir pela espécie humana e todas as espécies animais. Onde está a maior reserva de água, Vini?
1: Nos Brasis. Em todos os estados temos
0: então,
1: muita água.
0: Então, minha gente...
1: Aquífero Guarani,
0: você,
1: né?
0: Você não está entendendo. Olha, eu queria dizer uma coisa para você. A Costa Rica é território norte-americano. O Havaí é território norte-americano. Eles têm cidadania americana?
1: Não.
0: Eles podem entrar nos Estados Unidos a hora que quiserem?
1: Não.
0: É entendeu?
1: É, só é bom de lá pra cá, daqui pra lá é besteira.
0: E a Venezuela, que fechou?
1: Só é vantagem se você quiser se mudar pra lá, sabe? Se você quiser continuar aqui, não é vantagem pra você.
0: E a Venezuela, que entregou tudo para os Estados Unidos, tá bom pros venezuelanos?
1: Não tá bom.
0: Eu quero saber o que...
1: A situação tá feia lá, principalmente depois do terremoto.
0: Eu quero saber o que foi feito da reserva de ouro que tinha nos cofres norte-americanos. Milhares de toneladas de ouro nas reservas econômicas da Venezuela. O que, que aconteceu, Vini?
1: Os Estados Unidos pediu esses ouros lá para a Europa, né? Que estava lá no Reino Unido, parece.
0: Tomou tudo.
1: É.
0: Obrigou o governo venezuelano a assinar um contrato de concessão de 100 anos do petróleo.
1: A preço para de custo.
0: A preço de custo.
1: Que vantagem existe nisso, gente?
0: Pelo amor de Deus, esse assunto é sério, de respeito sobre a soberania nacional. Gente, nós temos 12 candidatos à presidência da República. Só queria dizer isso pra você, 12. Por favor, me escolha um que não quer entregar o Brasil.
1: Exatamente.
0: E olha, tem um outro detalhe, dos 12 candidatos, só tem um que foi flagrado no telefone pedindo cento e tantos milhões pra um cara que fraudou os cofres públicos em 60 bilhões de reais.
1: E tantas outras cositas mais,
0: vamos,
1: né?
0: Vamos prestar atenção nisso aí, tá, gente? Vamos seguindo por aqui, deixa eu trazer. Mas é isso aí, ó. Infelizmente, a indignação brasileira, ela é seletiva. Se for pobre, se for... É impressionante, mas o candidato da República que é pobre... O povo tem uma rejeição absurda, pelo menos metade da população. O rap, sendo rico, tudo bem, a gente vota. É assim que o povo... Quando eu era criança, eu lembro que tinha uma gente que dizia assim, ah, eu acho que eu vou votar no Collor, porque ele é rico, ele não vai roubar mesmo.
1: Ele não precisa.
0: Lá em São Paulo, a turma dizia assim, não, vou votar no Maluf, porque ele é rico, ele não precisa roubar.
1: Não precisa. Vai, bobo. Vai, procura saber por que ele é rico, primeiro.
0: Ah, meu Deus, eu quero é rir desse posto. Ficando por aqui, olha aí, vamos trazer nos destaques do portal RC24H. Mulher perde o controle de carro, atropela pedestre, bate em semáforo no Jardim Esperança, hein? Atropelou uma pessoa, um pedestre aqui no Jardim Esperança. Uma mulher também morreu e um homem ficou gravemente ferido após um acidente com moto em Búzios, hein? Final de semana, sempre muitos acidentes, né? Olha aí, o Festival da Sardinha de Armação dos Búzios, um grande sucesso. Outro acidente, hein? Motociclista morreu após perder o controle e colidir com uma mureta na ponte em Macaé. Três gatos são encontrados amarrados e sem comida em Cabo Frio. Doutor Na Fenela foi lá acompanhar esse salvamento. E olha, ela está trazendo orientação. A gente pediu para o nosso repórter João Vitor Campos ir lá conversar com a Fenela, porque as pessoas não estão entendendo que maus tratos a animal dá cadeia, sabia, Vini?
1: É.
0: As pessoas não estão compreendendo isso aí.
1: É crime, pô.
0: É crime. Mudou, a legislação mudou.
1: É uma vida.
0: Mas antigamente não era. Antigamente eu podia deixar o cachorro.
1: Antigamente sua tia brigava com você, sua avó brigava com você. Agora é polícia. Agora é polícia. Cadeia.
0: Antigamente meu pai tinha um cachorro amarrado na coleira o dia inteiro no quintal. Ninguém reclamava. Porque a gente não tinha lá. Meu amor, agora você compra uma câmera na internet. R$50. Tu compra uma câmera, passeia a vigia do teu quintal. Agora cachorro não é.
1: Ainda faz som.
0: É. E cachorro não é pra ser alarme nem vigia de quintal pra você amarrar ele, faça chuva, faça sol e dane-se que ele morra lá desmilinguido. Não é assim, tá? Dá cadeia e eu acho muito bom que dê cadeia, tá? Olha, um carro capotou em frente à América Lagos em Tamoios, no distrito de Cabo Frio. Também aconteceu neste sábado, tá? E o secretário de Cultura, Carlão, hein?
1: É, o que que... Ele passou mal.
0: Deu entrada no Hospital Santa Isabel na manhã desse domingo após apresentar uma reação alérgica. Carlão...
1: Alergia à cachaça, será? Olha camarão.
0: Não fala isso, você...
1: Pensou pegar alergia à cachaça?
0: Eu não sei, não posso dizer.
1: Não presta isso não, hein?
0: Não posso afirmar nada. Não posso...
1: Não perguntar pra Roberta Cristiane se ela ia topar um negócio
0: de desse. Ninguém. Inclusive, Roberta nem passou por lá na feira.
1: Nem foi na feira, não, Roberta?
0: Não pôde, foi proibida, realmente.
1: Ah, entendi.
0: Olha, Educação de Araruama amplia a troca de experiência em Nova York. Olha, coisa chique, hein? Valéria Amaral, Dani Soares, tudo em Nova York.
1: Que beleza, hein?
0: É, lá em Manhattan. participando de...
1: Manhattan, desculpa aí, gente.
0: De conferência da educação.
1: Moderno demais. Em
0: inglês, uma coisa chique.
1: Muito chique. What's your name?
0: The books on the table. The books on the table. The books, the books, the books on the table.
1: Rocket Man. Ah.
0: Coisa chique, ó. Lá nos States, lá da gringa. Elas foram lá receber premiação de Araruama. Moderno, direto pras gringas.
1: Muito bom.
0: Coisa chique. Olha aí, uns homens saíram de Araruama pra roubar moto em Cabo Frio e acabaram na delegacia após perseguição. Foi querer dar uma desperta, né?
1: E aí se arrebentou, né?
0: Saiu de Araruama pra roubar aqui em Cabo Frio. Não vamos lá roubar em Cabo Frio, que lá é bom de roubar.
1: Um roubo turístico.
0: Aproveitamos e damos uma voltinha. Deram uma voltinha, mas foi na cadeia.
1: Eita, caraca.
0: A cela é pequena.
1: Você é louco,
0: mano. A volta foi rápida. Deu ruim pra eles. Cara, foi, entendeu? Aí já começa também a entrar naquela seara, né? Quer se dar bem na terra dos outros? Se deu, foi mal.
1: Não dá certo, não.
0: Grupo de 5 homens saiu de Praia Seca, era o homem a bordo de um Chevrolet Corsa Classic. Deu um Corsa, viu?
1: Um Corsa é sacanagem. Ele não perdeu o sorteio do Corsa.
0: Existe o Corsa, cara?
1: É, o Corsa é um carro guerreiro, né?
0: Rapaz, eu achava que era só pra colecionador.
1: O Corsa.
0: Eles pegaram um Corsa, mas é um Corsa, deve ser esse Corsa moderno, né? Classic. Com intenção de praticar assalto na região dos lagos. E acabou preso e perseguido por forças de segurança após uma sequência de crimes que terminou em acidente com feridos em Iguaba. Segundo informações da ocorrência, a quadrilha cometeu roubos em Cabo Frio e tentou novas investidas durante a fuga, mas foi interceptado por policiais locais. Olha, de acordo com as apurações, quando chegaram ali no Jardim Esperança, os suspeitos abordaram as vítimas e roubaram duas motocicletas, uma Honda Saara 300, preta, modelo 2026, hein? E uma Yamaha Lander verde. Após os assaltos, o grupo iniciou o trajeto de retorno. Aí foi dar uma passadinha por Iguaba. Vamos passar aqui em Iguaba? Onde tentou realizar novos roubos. Só que aí Iguaba, a turma é braba, né, velho? Iguaba.
1: Iguaba é fera.
0: Conforme relato policial, a fuga começou quando os suspeitos notaram a aproximação das equipes de segurança de Iguaba. Peraí, Iguaba é o seguinte, meu filho. Tu bota a cara lá, já começa. Pi, pi, pi. Se o cara tiver feito a notificação do roubo em Cabo Frio, apita lá em Iguaba, velho. Apita. Ó, durante a tentativa de escapar, um dos veículos do grupo colidiu com outra motocicleta ocupada por uma mulher. E devido ao impacto da batida, a vítima sofreu ferimentos graves e precisou ser socorrida e encaminhada para o atendimento hospitalar. Os bandidos são tão vagabundos, tão tralha, que ainda prejudicou uma mulher, coitada. Pobre coitada, ainda saiu toda machucada, ferimentos graves. A gente até podia saber o estado de saúde dela agora, hein? Olha, um dos envolvidos na ação acabou alcançado, e detido pelos policiais. E com ele, as autoridades apreenderam uma arma de fogo, uma touca ninja e a Honda Saara preta, que havia sido roubado momentos antes no Jardim Esperança. Conforme registrado no BO, o homem confessou a participação nos crimes, foi conduzido à delegacia de Araruama, onde permaneceu preso na 118 DP. Um segundo suspeito, que também teria se ferido no acidente, conseguiu fugir do local e invadiu uma residência próximo da orla de Iguaba Grande. A gente não conseguiu localizar o homem investigado ou a defesa para comentar o caso. Olha, até o momento, a Yamaha Lander Verde não foi localizada pelas equipes policiais. As informações apuradas indicam que o veículo pode ter sido escondido na região do bairro Monte Alegre, ali perto do posto Estrela d'Alva. Mas o Monte Alegre não é perto do posto Estrela d'Alva. Ele tá errado, ali é...
1: Ali é pôr do carro.
0: Ali é pôr do carro. Ali é balneário. Ali é balneário do vinhateiro, ali, ó. Outros integrantes do grupo continuam sendo procurados e o caso segue sendo investigado. Isso foi no final de semana, né? Não sei se a investigação permanece, mas é um absurdo, né? Vamos pegar nosso Corsa velho, vamos juntar uma turma aqui, 3 atrás, 2 na frente, toma ali maconha, cachaça, cocaína, droga, tóxico, vambora. Vida louca, bota um funkão aí, um sei lá o quê, um trap brabo, e vamos aí, o que é a vida? Como é que é o nome desses jogos aí que você fala que o povo vamos roubar, que rouba
1: GTA.
0: Carro? GTA, vamos ter um jogo...
1: Grand Theft Auto, grande ladrão de carro.
0: É, vamos pegar, depois eu fiquei o dia inteiro jogando esse jogo, agora eu quero ir lá, material, vou lá, quero materializar esse jogo, vida louca.
1: Sair, fazer o que quiser, você faz o que você quiser no jogo.
0: É, vamos beber, vamos fumar, vamos cheirar, vamos pegar esse Corsa velho aqui, vida louca.
1: Puxar a parede.
0: Pois é, só um se ferrou, uma pena, tá? Mas a gente vai
1: esperar. Mas o jogo é legal, eu jogo de vez em quando.
0: É, mas esses jogos...
1: No jogo pode. Na vida real não pode.
0: Cá pra mim, esses jogos têm virado a cabeça de muita gente que é cabeça fraca, tá? Olha aí, 3 PMs são presos após investigação sobre abordagem truculenta no morro da Coca-Cola em Arraial do Cabo, hein? Esse caso aconteceu esse ano. Uma abordagem de policiais acabou custando aí a prisão desses policiais por causa da abordagem que, segundo as investigações, foi fora do padrão determinado pela Polícia Militar. Tá aqui, ó. Eles foram presos na última sexta-feira. Eu não sei se você lembra, Vini, foi um caso que aconteceu ainda esse ano. 3 policiais presos preventivamente. A prisão aconteceu na sexta-feira. Uma investigação relacionada a uma abordagem que foi, aliás, foi no ano passado, foi maio de 2025. Nossa, como o tempo voa, hein? No morro da Coca-Cola, no Arraial. 2 agentes lotados do 25 BPM e um terceiro do 42º de Araruama. Os mandados foram cumpridos pela Diretoria da Polícia Judiciária Militar Estadual e pela 1ª e 4ª Delegacia da Polícia Judiciária, tá? A investigação apurando crimes previstos no Código Penal Militar relacionado à ocorrência registrada durante a abordagem. Segundo a assessoria de imprensa da Secretaria de Estado da Polícia Militar, os mandados são de prisão preventiva. O caso teve início em 14 de maio de 25, quando vídeos gravados durante uma abordagem no Morro da Coca-Cola começaram a circular nas redes sociais. As imagens mostram pelo menos 3 policiais cercando um homem durante a ação. Em um dos registros, um dos agentes aparece dando socos e golpes de cacetete contra um homem abordado. Uma mulher que registrava a abordagem também pediu a identificação dos policiais e um dos agentes respondeu que o nome era Polícia Militar. Após a repercussão das imagens, a Polícia Militar informou que havia aberto procedimento interno para apurar a conduta dos agentes. A corporação afirmou, na ocasião, que os policiais tinham sido acionados para apoiar uma operação da Secretaria de Postura. Pois é, deu ruim, foi todo mundo preso, 3 agentes da Polícia Militar afastados e presos por causa dessa abordagem truculenta. Também uma mulher morreu após ser alvejada no bairro Sabiá, em Arraial do Cabo, hein? Isso aconteceu na madrugada de sábado. Uma mulher morta a tiros na madrugada de sábado na localidade dos distritos de Arraial do Cabo. As circunstâncias do crime não foram esclarecidas, mas segundo testemunhas, teve troca de tiros na madrugada e ela era ligada ao tráfico de drogas da localidade. Foi enfrentar uma operação da polícia e acabou sendo alvejada a tiros. Isso foi no último sábado, tá? Madrugada. Um homem foi preso com R$280 em mercadorias que foram furtadas de uma loja em São Pedro da Aldeia. Vini, roubou um bocado de... chuveiro elétrico.
1: Ah, é?
0: Queria tomar banho.
1: O negócio dele era banho quente. Eu não aguento mais tomar banho frio.
0: Esse frio danado, cara, vou arriscar minha vida.
1: Vou arriscar.
0: Dane-se. Você é preso, mas pelo menos toma um banho
1: quente. Vou tomar banho quente.
0: Ele comprou. E era um chuveiro vagabundo. Olha, um homem identificado pelas iniciais de A, V, F, de 42 anos, foi preso na tarde da sexta-feira com cerca de R$280 em mercadorias que foram furtadas de uma loja ali na rua Francisco Santos Silva, no centro de São Pedro da Aldeia. A ocorrência inicialmente informada à equipe como assalto, mas foi registrada depois como furto. Segundo a ocorrência, a equipe de apoio à sede foi acionada por determinação do comandante da companhia e seguiu até a loja de utilidades, onde localizou um homem de posse das mercadorias pertencentes ao estabelecimento. Ainda de acordo com o registro, ele não ofereceu resistência. Foi levado a 125 DP junto com o representante legal da loja. Posteriormente, por determinação da autoridade policial, a equipe seguiu para a central de flagrantes, onde o suspeito foi apresentado a um oficial da Polícia Civil. Após providências, foi registrado um RO de furto. Ainda conforme a ocorrência, a ABF possui 7 anotações criminais anteriores relacionadas ao artigo 155 e 157. Sabe o que é 155?
1: 155 não.
0: Furto.
1: Ah, é furto.
0: 157. Assalto à mão armada. Dois artigos do Código Penal que tratam respectivamente de furto e roubo, né? Um com arma, o outro quando você rouba o negócio do cara quando ele tá distraído, né?
1: 157.
0: É, tipo assim, tu tá no celular.
1: Tem umas músicas, agora eu peguei, tem uns funk. Não se mete. É, 157. Pois é, tinha as histórias assim. Agora eu entendi, eu não sabia o que, que era esse
0: é
1: número.
0: É o que a gente fala de apologia ao crime, né?
1: Ah.
0: E essas músicas ficam enaltecendo artigos do Código
1: Artigo
0: Penal.
1: Artigo é de roubo à mão armada.
0: Como se fosse algo louvável, né? Um sujeito que assalta
1: a
0: mão armada. É moderno? Não acho.
1: Entendi, realmente.
0: Eu acho péssimo.
1: Qual é a glória, né, de expor
0: também
1: esse número?
0: Na minha opinião, glória é você ganhar uma medalha de ouro num campeonato de jiu-jitsu.
1: Exatamente.
0: Uma corrida, você tirar uma boa nota na escola, você passar num concurso público.
1: Ser uma referência em alguma profissão,
0: exatamente,
1: seja ela qual for.
0: Você escrever um livro, você ser premiado porque você é uma pessoa que nem o rapaz motociclista que salvou a menina no enxame de abelha.
1: Exatamente.
0: Que largou tudo no trabalho, pegou um vídeo de desodorante, partiu pra cima, ficou todo picado de abelha, mas foi lá e salvou a garota. Isso pra mim é motivo de orgulho.
1: É.
0: Agora, eu sou um 5-7, BBB, não se mete. Ô, palhaço.
1: Ô, doido.
0: Vai arrumar um serviço pra você dar orgulho pra tua família?
1: É, ué.
0: É.
1: Já pensou se sua mãe ouve um negócio desse? E alguém explica ela, né? Porque aí teria que explicar, né? Porque
0: isso tá uma inversão de valores que eu não tô entendendo, entendeu?
1: Isso não é
0: no
1: legal,
0: meu
1: não.
0: Tempo de rap, que era Racionais MC, ele fazia uma reflexão sobre a falta de ocupação de espaço do jovem negro. Mas não induzia ninguém a virar bandido.
1: Mas
0: não.
1: Nessa mesma época, esse rap que eu cantei também existia, porque é dessa mesma época.
0: Ah, é?
1: É, esse rap não é novo, não.
0: Não, então, mas eu não mando é
1: os rappers ruins sempre existiram também. Mas existem os bons, né? Que continuam existindo, iguais os racionais também.
0: Tem que ver o teor da letra pra gente poder
1: exatamente
0: julgar, né?
1: Cada um é cada um.
0: Olha, vamos seguindo por aqui também, trazendo informações. Escola Municipal realizando evento com serviços e atividades em Vila Nova e Iguaba Grande. Isso aconteceu, já que foi no final de semana, né? Por aqui também, vamos trazendo os destaques da coluna Boca Miúda. Vamos ver aqui. Ah, o destaque da Boca Miúda, sem dúvida nenhuma, foi Daniela Soares, levando Araruama para Nova York, participando da conferência do Columbia University. Ah, que beleza, hein? Há 16 dias da UNA, a doutora Gabriela encara frio e chuva e acelera corpo a corpo em Cabo Frio. Aliás, o doutor Serginho tava numa vontade de pedir voto pra Gabriela nesse final de semana, tava vendo os stories dele. Um outro detalhe, quem percebeu, claro que percebeu, se você segue a página do Dr. Serginho, o portal RC24H, Flávio Bolsonaro voltou a Cabo Frio esse final de semana, hein?
1: Ah, é? Que beleza, hein?
0: É, rapaz.
1: Veio dar rolê.
0: Veio dar, visitou Serginho, fez um vídeo com a Gabriela, um vídeo com o Serginho, estava ali... Me parece ali perto do canal, que as imagens mostram ali ao fundo a Ilha do Japonês. E ele...
1: Estavam lá do outro lado, né?
0: Ele, não sei se estavam passeando de barco, não sei se estavam num restaurante, eu não sei exatamente. Mas me estranhou, né? Porque, afinal de contas, o Flávio esteve aqui na semana passada participando num comício, mas voltou essa. E olha que a campanha tá com menos solta, hein? Eu acho que Cabo Frio deu sorte a Flávio, porque, inclusive, ele se manteve nas pesquisas, apesar de ter tido uma semana de muita denúncia. Impressionante a resiliência do Flávio Bolsonaro, hein? Olha, também em destaque ainda, doutor Serginho em vistoria, fazendo vistoria em Tamoios e ouvindo desabafo de moradores sobre alagamento. Já Daniele Martins rodando em Araruama e Campos, preparando o encontro com mulheres. Quaquá largando o aço contra Flávio Bolsonaro, ainda dando bronca no próprio PT. Já Marcelo Magno entra no clima da Corrida das Baleias. Olha, teve final de semana, teve Corrida das Baleias em Arraial. Fabinho Costa preparando a nova policlínica ao lado da UPA de Iguaba. Diego Alves reunindo a Guarda e PM para alinhar segurança das eleições. Já o Ramon Gidalti tenta remanejar recursos para reparar ponte interditada em Casimiro de Abreu. Tudo isso você confere na minha coluna Boca Miúda no portal rc24h.com.br. Vini, deixa eu tomar um gole d'água. O que você tem aí?
1: Carreta com aproximadamente 15 toneladas de acetato de etila foi retida durante fiscalização realizada na região da fronteira entre Corumbá, que fica em Goiás, e a Bolívia. O acetato de etila, ele é o produto químico que possui aplicações industriais, mas principalmente utilizado no processo de refino da cocaína.
0: Eita!
1: E a abordagem reuniu equipes da Receita Federal e da Polícia Federal. E segundo os órgãos, a carga transportada não corresponde às especificações registradas na nota fiscal. E o volume permitiria processar aproximadamente 30 toneladas de cocaína.
0: Que isso?
1: Doideira, hein?
0: Meu Deus do céu,
1: 15 hein? Toneladas de acetato consegue processar um total de 30 toneladas de cocaína.
0: Você vê, o povo

0: Morte de Wallace da Silva Oliveira, de 38 anos, é a quarta execução de um agente da corporação no período de uma semana no Grande Rio. Olha aí, mais um dia do Bang Bang a Carioca. Prejuízo, mais de 50% das tentativas de golpe são feitas por ligação telefônica. Olha aí, ó. Presta atenção. Esses números que você atende aí no seu celular. Dá mole, não. Eu não atendo número desconhecido.
1: Eu também. Aí, nem conhecido. manda o WhatsApp aí, ué.
0: É, cara.
1: Escreve aí pra acelerar o processo.
0: Ó, também trago em destaques aqui, olha, perseguição termina com um acidente, 6 presos em Madureira. Madureira, olha aí, ó. Também confira, a quadrilha do TCP especializada em roubo de cargas é alvo de operação. Uma outra notícia que trago por aqui, olha aí, Banco Master, mulher de Moraes, nega vínculo pessoal com Vorcaro em viagem. Também destaque aqui na área política, campanha de Lula aciona TSE contra a chapa de Flávio Bolsonaro. Deixa eu ver aqui o motivo desse acionamento. Petição aponta uso de collabs no Instagram para burlar regras de propaganda eleitoral e monetizar conteúdos ligados à candidatura. A campanha do presidente Lula protocolou uma ação no Tribunal Superior Eleitoral que pede uma investigação judicial eleitoral sobre o suposto uso pela candidatura do senador Flávio Bolsonaro do PL de collabs nas redes sociais para burlar as regras de recomendação de propaganda eleitoral e monetizar os conteúdos. Segundo a petição, a equipe de monitoramento das redes da campanha do Lula mapeou 1.826 publicações no Instagram em coautoria com 492 perfis. A maior parte delas ocorreu em um espaço de 10 dias e repetiu o mesmo conjunto de coautores. Parte das páginas utilizaria links para a venda de produtos relacionados à campanha. Um dos casos é o de um boné com o número 22. Segundo o documento, 12 perfis com mais de 10 milhões de seguidores somam direcionamento ao público à mesma loja na Shopee com o produto. Olha aí, ó. Você vê várias estratégias para poder conseguir burlar as regras eleitorais, né? Deixa eu ver o que mais que eu tenho por aqui, Vini Marques. Olha aí. Anitta coroada rainha da bateria da Grande Rio, hein?
1: Que beleza.
0: Parou tudo, hein?
1: Para tudo.
0: E olha que ela ficou emocionada, sambou pra caramba. E aí eu tava vendo uma entrevista, né, Vini? Uma representante da comunidade da Grande Rio foi entrevistada e perguntaram pra ela no Hugo Góes, né? Perguntaram pra ela, o que você achou da Anitta? Ela falou, maravilhosa, melhor do que a Tigrinha. Sabe quem é a Tigrinha?
1: Não.
0: É a Virgínia Fonseca.
1: Ah, a Tigrinha é ela.
0: Fala por aí, Vini.
1: Pô, olha só, um ônibus fretado caiu em Ribanceira e deixou ao menos 6 mortos no interior de São Paulo. Segundo o Corpo de Bombeiros, o condutor do coletivo teria perdido o controle do veículo e provocado o acidente em Cruzeiro, município localizado na região do Vale do Paraíba. E olha, uma vítima aciona o próprio resgate após o seu helicóptero cair em Laras, no interior de São Paulo. 3 ocupantes foram encontrados pelo Corpo de Bombeiros na manhã de domingo e em uma área de mata, de difícil acesso.
0: Caramba, hein?
1: Então, se ele não tivesse conseguido entrar em contato com a emergência, eles iam ficar por lá mesmo.
0: Caramba, hein?
1: Que muita doido. Sorte,
0: muita,
1: né?
0: Muita sorte, hein? Olha aqui, agora eu vou trazendo os destaques do Extra, que fala aqui, ó, violência, ataque aéreo, drones que lançam bombas mudam o padrão dos confrontos do crime organizado no Rio. Levantamento interno da Polícia Civil identificou pelo menos 17 ataques. Olha aí, ó, também destaque no Extra, Flamengo abre vantagem, faz do aproveitamento como mandante o trunfo para Rally. com o Palmeiras. É, o Mengão segue imbatível, abrindo vantagem no Campeonato Brasileiro. Olha aí, ó. Abriu 3 pontos de vantagem sobre o Palmeiras na corrida pelo título brasileiro e tem a favor dele 2 vitórias a mais. Olha aí, é só alegria. Enquanto isso, Vasquinho, Vini, não queria nem te falar nada. Vou até mudar de assunto pra você não ficar triste, apesar de você não acompanhar o seu
1: time. Eu não acompanhei, não.
0: Mas eu sei que tem taxista que é um... Que é...

0: vascaíno que fica acompanhando e fica querendo, né? Tem vascaíno taxista aí que manda... Não vou nem...
1: Mas vai dar certo, depois vai dar certo.
0: Vai dar certo, ao contrário, claro.
1: Uma hora a gente vai ganhar e vai ser bom.
0: Meu amor, essa altura do campeonato, vocês, vascaíno, tem que torcer pro Vasco não cair mais uma vez pra segunda divisão. Pra vocês já é gol, já é campeão, tá? Olha aqui, coroação. Coroada na Grande Rio, Anitta usa a mesma roupa que rainha das supercoxas da Porto da Pedra. Cantora postou em produção vermelha, assinada pelo mesmo estilista que vestiu Andréia Andrade. Também trago
1: aí,
0: é, rapaz, ela tava linda, Anitta, tá? Olha aí, casos de polícia, operação mira quadrilha ligada ao TCP que roubava cargas e retirava rodas e pneus de caminhões. Vini, Mega Sena acumulou, hein? 32 milhões de reais no sorteio pra essa terça-feira, hein? Que
1: pronto,
0: beleza.
1: Que beleza,
0: já pensou, né? Tu ganha 32 milhões de reais?
1: Pô, que beleza, né?
0: Sabe o que às vezes eu fico pensando, Vini? A gente fica sonhando com o prêmio da Mega Sena. Quem aí? Você, minha amiga que tá me ouvindo.
1: É.
0: 32 milhões não ia ajeitar a tua vida? Fala a verdade. Você, meu amigo, berista, taxista, motorista de aplicativo, 32 milhões, tu não largava esse táxi na hora aí?
1: Dava até pra parar de trabalhar, né?
0: Eu parava na hora, não parava?
1: Acho que imediatamente.
0: Agora eu vou te falar...
1: Trabalhar pelo meu lazer. Trabalhar pra viver de forma agradável.
0: Agora eu vou te falar só uma coisinha pra você entender. Porque às vezes os números deixam a gente um pouco cego. O Daniel Vorcaro, em 4 anos de operação do Banco Master, roubou 60 bilhões com B de bola.
1: Caraca, isso é...
0: 60 bilhões.
1: Impossível de imaginar.
0: Tá. A gente aqui ficaria feliz.
1: A gente tá aqui sonhando com um prêmiozinho de 32 milhões de reais.
0: 32 milhões de reais.
1: 32 é menos do que a metade... do preço de um dos jatos dele.
0: Não, presta atenção. Esses 32 milhões de reais é menos do que a propina que os bastidores estão apontando.
1: Não, muito
0: aí,
1: menos.
0: Que um determinado ministro do STF recebeu do Vorcaro, tá? É. Eu recebi a informação de que um determinado ministro do STF, tá? Um certo ministro que parece que ganhou, inclusive, aí uma hospedagem de luxo numa casa lá no Joá para passar o carnaval, teria recebido algo em torno de 54 milhões de reais
1: que
0: de
1: isso,
0: propina.
1: Gente? É um prêmio da Mega Sena acumulado.
0: Isso é comissão, o cashback para autorizar. E olha, eu também tenho um outro detalhe. Eu vou repetir pra você. O Mega Sena, 32 milhões. Ia resolver minha vida.
1: Ó, pé no chão, galera. Ó, a gente pode participar desse prêmio da Mega Sena se a gente apostar e for sorteado. É. Esse dos 50 e poucos milhões é só pra meritocracia mesmo.
0: É só a turma da meritocracia. É. E um outro detalhe. Só o Cláudio Castro, governador do estado do Rio de Janeiro, aportou do Rio Previdência... que é o sistema de previdência do servidor público estadual, só o Cláudio Castro fez uma transferência de 3,7 bilhões, com
1: bilhões.
0: B de bola, 3,7 bilhões para o Banco Master.
1: E parece que foi o primeiro, né?
0: Foi ele que...
1: Primeiro dos estados.
0: Ele,
1: né?
0: Que puxou a fila.
1: Puxou o bonde.
0: Deu 3,7 bilhões foi o que o governador do Rio de Janeiro deu para o Daniel Vorcaro, tá? Aí tem um bastidor aí que já me falaram que teve um cashback de
1: agora,
0: 200 e tantos milhões.
1: Imagina eles assistindo essa transferência. Lá, lá, lá. Aquele barulhinho da maquininha, da maquininha do...
0: E você, bobo, sonhando aqui com Mega Sena de 32
1: milhões. É, por isso que eu, não, eu gosto mais é dos prêmios de mais de 100.
0: Rapaz, é por isso que a gente fica às vezes chocado quando ouve falar que fulano vai gastar não sei quantos milhões com a eleição, não sei quantos... Porque, porra, 32 milhões pro cara...
1: Mudava a vida de qualquer pessoa.
0: Brincadeira, né? Aí, ó, só pra você entender, tá?
1: Viver só de renda.
0: Vou repetir, Vorcaro roubou 60 bilhões. Só Cláudio Castro botou 3,7 bilhões. E dizem que tem ministro do STF que recebeu 54 milhões só de propina de um determinado banqueiro chamado
1: filme?
0: Daniel Vorcaro.
1: E o filme?
0: O filme,
1: então, né? O filme é mais do que um prêmio da Mega Sena altamente acumulado.
0: Só teve um candidato à presidência da República pedindo dinheiro.
1: Um filmezinho só mudava minha vida. Eu sou produtor de filme,
0: dava
1: gente.
0: Dava pra fazer Guerra nas Estrelas.
1: Se quiser me ajuda, eu tô aqui. Eu posso produzir um filme. É. Principalmente de 100 milhões, 130 milhões.
0: Um filmaço. Hein?
1: Eu faria um filme maravilhoso.
0: Olha, filmaço. Economia, aumento do Bolsa Família vai beneficiar mais de 3,4 milhões de pessoas no estado do Rio, aponta governo, hein? Olha aí, minha gente, os bolsonaristas ficaram pé da vida com esse aumento do Bolsa Família, né?
1: Que absurdo também, né? Mas na época o Bolsonaro aumentou também, né?
0: Ah, mas você sabe.
1: Teve um aumento que foi quase 100%.
0: Vamos falar disso.
1: Mais de 100%.
0: E o Lula? E o PT?
1: É verdade.
0: Ah, e
1: o careca do INSS?
0: E a Ferrari de ouro do Lulinha?
1: Mas eu esqueci da Ferrari de ouro.
0: Sigo por aqui agora trazendo outras informações. Vamos direto para o site da... Deixa eu ver. Vamos ver o G1 aqui, se tem alguma coisa interessante.
1: Olha, o Brasil tem 33 hospitais entre os melhores do mundo. Segundo a mais recente edição do ranking global, elaborado pela revista norte-americana Newsweek, em parceria com a plataforma Global de Dados e Estatística, o levantamento internacional avaliou 684 instituições, distribuídas em mais de 30 países e divididas por áreas de alta complexidade médica. No cenário nacional e regional, o Einstein Hospital Israelita se consolida como a maior referência da excelência do país e da América Latina.
0: Olha aí, vamos trazendo agora os destaques.
1: 33 hospitais, são muitos hospitais.
0: São muitos hospitais. E o Einstein, então, nessa lista aí, bem bacana, hein?
1: Entre os melhores do mundo, né? Pô, bacana.
0: Vamos trazendo agora as informações do G1, hein? Olha aí, ó. O G1 traz aqui em destaque: criminosos invadem escritório de Milton Leite em São Paulo e levam HD com vídeos e deixam 19, o quê? Milhões ou mil? 19 mil pra trás. Ué, os caras não queriam roubar dinheiro, não, gente.
1: Eles só queriam as imagens da câmera?
0: Leite se entregou à polícia na sexta-feira após ter sido alvo de mandado de prisão temporária na Operação Vectura Corrupta. Na quinta-feira, 17, no imóvel, a polícia encontrou mais de 19,2 milhões em dinheiro vivo. Não, peraí, deixa eu ver isso aqui. Ó. Um imóvel usado como escritório político pelo ex-vereador Milton Leite do União Brasil em Santo Amaro, Zona Sul de São Paulo, foi furtado no domingo, hein? Ontem de noite. Os criminosos levaram um HD que armazenava imagens do circuito interno de segurança, mas deixaram para trás mais 19 mil reais em dinheiro. Curioso.
1: Só queria o HD.
0: Curioso, né?
1: Muito estranha essa história, hein?
0: Tem 20 mil aqui, não me interessa não, tá igual o Vocaro, não, 32 milhões, não quero.
1: Eu sei
0: não,
1: que HD ficou caro ultimamente,
0: mas... 60 bilhões, mas eu vou querer a Mega Sena de 32 milhões? Você
1: eu sabe. Quero um HD de...
0: Eu vim aqui por um HD. Pois é, o furto ocorreu às 9h15 em um imóvel na rua General Braulio Guimarães. Segundo relatos, moradores, o local pertence ao ex-presidente da Câmara Municipal de São Paulo e atual presidente estadual do União Brasil, que segue preso em Mogi das Cruzes, na Grande São Paulo. Segundo relatos obtidos, o HD com imagens das câmeras de segurança foi levado pelos invasores no imóvel, porém, policiais encontraram R$ 19.271 em dinheiro vivo, que foram ignorados pelos criminosos. Então tá bom,
1: é,
0: né?
1: Que foi roubado mesmo.
0: O que será que tinha nesse HD, hein? Oh, meu Deus. Eu só queria trazer um detalhe.
1: Caraca, que doideira isso, hein?
0: É fogo, né? Olha aqui, ó. Também em destaque no G1, o Ministério da Justiça demite Eduardo Bolsonaro do cargo de escrivão da PF. É, carreira tem salário inicial de 14 mil. Deram um abandono de trabalho ali. Ah, foi morar nos Estados Unidos, né? Também, pô, tá.
1: 14 mil sem trabalhar é bom,
0: é o operador de uma baba do fundo Raven Gate. Vai querer o quê? Ficar de 14 mil? 14 mil dá quanto em dólar, Vini? Dólar 5 reais.
1: Ah, dá pouco.
0: Dá pouco, dá, é merreca.
1: É, dá nem
0: não
1: 3
0: paga
1: mil.
0: Nem a conta de luz dele dá lá 2, na mansão 900, dele.
1: Não paga a conta do restaurante italiano que ele gosta de frequentar.
0: Não paga mesmo, não, gente. Olha, sinceramente. Deixa eu ver. Vini, o que você tem aí pra
1: mim? Olha, o avanço do Oceano Atlântico está transformando a paisagem e o cotidiano das comunidades que vivem na foz do Rio Amazonas. uma análise realizada com dados de 1995 a 2025 indica que o nível do mar subiu em média 12,4 centímetros na região em três décadas, intensificando o processo de erosão, alagamentos e salinização. A mudança é especialmente perceptível no Amapá, onde a costa extremamente plana está exposta às chamadas marés lançantes, que avançam sobre áreas habitadas na Praia do Goiabal. Casas, pousadas e estruturas turísticas já foram destruídas. Muitos moradores deixaram o local, onde hoje permanecem principalmente famílias ligadas à pesca. Então não é só aqui em Campos que tá, o mar está avançando, não.
0: É, no mundo inteiro o mar está avançando. E as pessoas estão achando que é brincadeira esse negócio de emergência climática. Não, não, gente. Olha aqui, ó. Agora trago os destaques da CNN. 9 horas e 54 minutos. Você muito bem parada na 88,7 RCFM, sintonizando a região. Atenção, CNN destaca aqui que Lula avalia ir a debate ainda no primeiro turno. Já o Flávio aguarda a definição do petista. E Lula empata com Caiado e tem empate técnico com Flávio no segundo turno, aponta Nexus BTG. E pesquisa Palver, Lula empata com Flávio, Caiado e Zema no segundo turno. Olha, a agenda de Lula em Nova York é marcada por encontros com nomes da esquerda. E China põe vitória de Flávio no radar e monitora suas falas e práticas. Tá aqui, ó, dizendo que a China já está estudando a possibilidade de Flávio ser eleito presidente, tá? Olha aqui, ó, vamos seguindo por aqui, deixa eu ver o que mais. Eduardo Bolsonaro é demitido da PF por faltas injustificadas. Agenda de Lula em Nova York é marcada por... Já falei sobre isso, vamos ver o que mais que eu tenho. Vini, o que, que você traz aí pra mim? Olha,
1: pesquisadores encontraram lixo a 3.820 metros de profundidade.
0: Nossa Senhora.
1: Isso na Argentina, né? Eles revelam o alcance da poluição no Oceano Profundo. Cientistas argentinos filmaram o Canyon de Mar del Plata a 3,8 mil metros de profundidade e encontraram um total de 29 peças de lixo e plástico. Lixo de plástico, no caso, né?
0: Lixo
1: de
0: plástico.
1: Então, só no pedaço que eles passaram com as câmeras, né, que filmaram ali, essas câmeras de alta profundidade, eles conseguiram registrar 29 peças de plástico no fundo do mar. Olha que doideira.
0: Que doideira,
1: a 3.820 metros de profundidade.
0: Muito, muito fundo.
1: O ser humano, gente, deixando a sua marca em todos os cantos da Terra.
0: E, lamentavelmente, uma marca nem um pouco virtuosa.
1: Exatamente.
0: Né? Nem um pouco virtuosa. Deixa eu trazer agora os destaques do Metrópolis. Olha aí, que coloca exclusivo no WhatsApp. Luxinger ostentava voo de Aerolula, foto do Planalto, aquela lobista que diz que era assim com Lula, né? Não tem prova, é só ela dizendo, mas está aqui o Metrópolis trazendo essa matéria em destaque. Também em destaque, o Metrópolis fala aqui, olha aí, ó, deixa eu ver, Eduardo Bolsonaro é demitido da PF por abandono do cargo. E também BTG Nexus, Lula tem empate técnico com Flávio, Caiado e Cury no segundo turno, tá? Vamos ver o que mais temos aqui de interessante. Bem fraco aqui o Metrópolis. Vamos passar agora aqui pro site da rádio RCFM. Vamos ver aqui o que temos de notícia. Projeto Mar de Baleias registra 960 avistamentos de baleias jubarte em 3 meses de monitoramento em Arraial do Cabo. Já saúde de Cabo Frio estrutura plano de contingência para possíveis impactos do El Niño. Também é outra notícia aqui no site da rádio RCFM. E gabinete de atenção às chuvas mantém estado de atenção. Gabinete de atenção, as chuvas mantêm estado de atenção em Cabo Frio. Tá aqui, ó, a tendência meteorológica aponta mais uma semana instável a partir de hoje, hein? Vamos seguindo por aqui, agora são 9 horas e 58 minutos. Vini, o que você tem para mim por aí?
1: Olha, livro de memórias de ganhadora do Nobel detalha abusos em prisão iraniana. Narges Mohammad revela ter sofrido agressões violentas, incluindo bastões e chutes, além de negligência médica durante seu encarceramento.
0: Que horror, gente. Olha, vou te falar, viu? Deixa eu trazer aqui outras informações. Vamos ver o que o UOL traz em destaque. UOL e Folha promovem debates com candidatos ao Senado por São Paulo. Outra informação, o escritório de Milton Leite sofre furto em São Paulo, o HD com imagem foi levado, mas o dinheiro...
1: O dinheiro deixou pra trás,
0: ficou
1: besteira.
0: Ficou intacto. Olha aí, Tarcísio tem 53% das intenções de voto no primeiro turno em São Paulo, é incapaz de vencer logo no primeiro turno a eleição para governador do estado de São Paulo, hein? Ministério da Justiça demite Eduardo Bolsonaro da PF por abandono de cargo, hein? Uma pessoa abandona o cargo, né, rapaz? Só pra quem realmente não tem preocupação.
1: Besteira.
0: Né? Pô, porque passar pra Polícia Federal é difícil pra caramba, sabia?
1: É verdade.
0: Pô, pra você abandonar teu emprego assim da Polícia Federal, você tem que estar muito bem, né, cara?
1: É.
0: Porque é uma luta pra você conseguir...
1: Ele abandonou um mandato de deputado, né?
0: Que é muito melhor do que um cargo,
1: do
0: né?
1: Que...
0: Ainda mais, né? Vamos seguindo por aqui. Agora são 10 horas e ponto, Vini, desse dia 21 de setembro de 2026. O que é dia 21 de setembro, Vini?
1: É o dia da árvore. Também é o dia do adolescente. Também é o dia do fazendeiro. É o dia nacional de luta da pessoa com deficiência. Também é o dia internacional da paz. É o dia mundial da doença de Alzheimer. E também é o dia mundial da gratidão.
0: Ah.
1: Então, com destaque aqui, é o dia da árvore, o dia da paz e o dia da gratidão.
0: Somos gratos à árvore, às árvores.
1: Somos o jardineiro gratos. É Jesus
0: somos,
1: e as somos, árvores somos nós.
0: Somos gratos às árvores. Somos gratos à paz, que
1: exatamente.
0: Ainda reina.
1: Que a paz
0: pelo
1: reine
0: menos em parte
1: entre
0: do
1: a humanidade,
0: planeta, né? E somos gratos à gratidão.
1: É,
0: né?
1: Exatamente.
0: Eu quero mandar um alô pro meu amigo Denilson, taxista, tá ligado? Ele falou assim: você e Vini, se ganhar a Mega Sena, manda 2 milhões pra cá e fica com 30 milhões.
1: Que beleza, hein?
0: Combinadíssimo, Denilson.
1: Fechadíssimo.
0: Ó, vou te dar um carro zero daquele híbrido, daquele elétrico top de linha. Vou aí, tu vai comigo lá na concessionária, tirando esse carro zero. Quero ver você saindo de lá.
1: Pronto.
0: Fazendo o vídeo. Eu ganhei o carro da Renata e do Vinimar. 32 milhões, rapaz.
1: Que beleza, né?
0: Pois é, mas quando a gente...
1: Ia comprar um queijo bem grandão. Aquele queijo grandão, assim, ó. Pra fazer o macarrão dentro do queijo.
0: Ô, Denilson, tu ia querer comprar um queijo também? Eu tô achando. Tu não ia nem querer fazer uma festinha igual daquela do Vorcaro?
1: Ah, igual do Vorcaro é muito, que aí vai o prêmio todo, né?
0: Ai, cara, as festinhas são caras pra caramba.
1: Só com o jatinho lá, só com os fretes aí da galera, já
0: só
1: vai...
0: Só com a Suíça que ele
1: já
0: contratou.
1: Já vai um pedação do prêmio.
0: Buscar um bocado de Suíça lá na Suíça.
1: Aí eu vou ter que voltar a trabalhar depois. Tem que fazer umas festas mais humildes, sabe? Mas dá pra rolar umas lagostas.
0: Com churrasco,
1: uma lagosta, um chandon, né? Um whiskyzinho também rola, né? Uma cachaça boa lá do meu amigo Gaspar. Inclusive, estive lá na Feira Nordestina, visitei a cachaçaria dele.
0: Tá,
1: o Gaspar que organizou junto com o Maxwell aqui. Tomei foi cachaça lá.
0: Eu vou falar um negócio pra você. Ganhando 32 milhões na Mega Sena, dá pra fazer um bom churrasco.
1: Dá.
0: Comendo aquela picanha maturada, aquelas carnes tudo de boutique, né?
1: É, mas cuidado com o Dom Perignon, esses gostos muito elaborados. Você acha que você tá muito rico, você já pode tudo. Putz. Na quantidade vai ficando caro.
0: Quando tu vai ver a conta?
1: Quando tu vai ver, tu gastou seu prêmio todo só nas farras.
0: Tu não é avorcaro não, meu filho.
1: Cuidado.
0: Não se empolga, não.
1: Tem que
0: não.
1: Ter um pouco também de equilíbrio.
0: Tu não pode gastar 200 milhões numa festa de casamento, não, tá?
1: É verdade.
0: Isso é só pra avorcar.
1: Ô, doido.
0: Mas também, né? com um governador
1: com
0: amigo.
1: Os bilhões dos governos do estado é mole, né?
0: Com os governadores botando, foram 19 estados aportando recursos de suas previdências sociais no banco de Vorkada.
1: Só papo de bilhão. Bilhão. Um bilhão são 999.
0: O primeiro estado a botar bilhão lá.
1: 399 milhões mais um milhão, né?
0: Cláudio Castro, o segundo. Distrito Federal. Olha, vou te falar. O Distrito Federal, o Banco de Brasília ainda ia comprar o Master falido.
1: Olha gente. Isso, gente.
0: Olha, muito esquema bom, né? Ninguém me coloca num esquema bom desse. Graças a Deus também, porque eu durmo na paz do Senhor sem medo da polícia.
1: Você vê, o prêmio da Mega Sena acho que nunca chegou em um bilhão, né?
0: Nunca.
1: Nunca chegou em um bilhão.
0: Nunca.
1: No Brasil, pelo menos, não, né?
0: Nunca chegou.
1: É.
0: Quando aqui o pessoal faz aquela mega cena do final do ano,
1: você vê,
0: né? 100 milhões.
1: 200 milhões ainda falta
0: para
1: muito.
0: Para o Brasil todo.
1: Para um bilhão, gente.
0: Aquela mega cena do Réveillon é 100 milhões. São 100
1: são
0: milhões.
1: Cinco, não, são 10 prêmios de 100 milhões para um bilhão, para fazer um bilhão. É. Né? Então, um bilhão são 10 prêmios da mega cena quando ela está altamente acumulada em 100 milhões. Então, só o governo do Estado de Janeiro foram 4 bilhões?
0: Ah, não sei fazer essa conta, não.
1: Gente, são muitos prêmios da Mega Sena altamente acumulados.
0: A gente tem que fazer uma conta muito demorada. Caraca. Só o Cláudio Castro que calculou rapidinho ali.
1: 3,5 bilhões?
0: Não, irmão, é aqui, ó. Tanto pra mim, tanto pra você. E vambora, pá!
1: Rápido no gatilho, né?
0: 10 horas e 4 minutos, Vini. Deu nossa hora. Vamos aqui tomar um cafezinho com o Mercado Gomes. Nosso amigo... É Lorival do Mercado Gomes.
1: Lorival é fera
0: mesmo. Beijo, Lorival. Ele que é candidato a deputado federal, toda aquela turma boa do Mercado Gomes. Eu vou saindo por aqui, toma um café, você não sai daí não, já volto. A gente vai falar sobre a corrida azul marinho.
1: É, a turma da Guarda Municipal, você tá achando que eles estão de bobeira?
0: É.
1: A turma tá de bobeira não, pô.
0: Pautão, hein? Pautaço! Olha aí, assunto interessantíssimo que nós vamos debater por aqui. A corrida azul marinho. Quem quiser correr. Meninos vestem azul.
1: Meninas vestem rosa.
0: É, então.
1: Na verdade, todo mundo pode vestir azul e todo mundo pode vestir rosa. Então, essa vai ser a caminhada azul, onde todos podem vestir azul.
0: Vamos sair rapidinho, já eu volto.
1: Ou rosa até, né, se quiser. Não tem problema, não. Pode ir de rosa também.
0: Ah, peraí, esqueci de falar um detalhe, tá? Dia 21 de setembro também é aniversário da Andréia Reis.
1: Aê, Andréia!
0: Andréia Reis, é o braço direito lá do portal.
1: A braba das brabas.
0: Trabalha com a gente há mais de 10 anos, querida. Um beijo, meu amor. Feliz aniversário pra você.
1: Feliz aniversário, Andréia. Nós chamamos.
0: Nós chamamos. Feliz aniversário, muita saúde, muita prosperidade, muitos anos de vida. Vamos saindo por aí. Ó, tá aqui, ó, Vini. A mega da virada foi mais de um bi, tá falando o Denilson.
1: Ah, foi mais de um bilhão.
0: Então...
1: Foi isso que eu falei. Que eu já vi nos Estados Unidos, que já teve prêmio da lotérico aqui.
0: Denilson falou que a mega da virada foi mais de um bi. Então, tudo bem. Precisaria ganhar 60 vezes na mega da virada pra poder ganhar o que o Vorkada ganhou em 4 anos.
1: Exatamente. Pô, 60 prêmios da mega da virada altamente acumulado, né? Porque não é sempre que é um bilhão, né?
0: Rapaz, mas isso aqui, eu tenho pesquisado a vida do Vorkada.
1: Pô, ficou mais fácil essa conta agora, né? Que ficou. Bom.
0: Precisaria ganhar 60 vezes na... Eu tava pesquisando a vida do Vorkada. Você sabe que Vorkada, o pai dele...
1: Ele é um homem de sorte, né?
0: Muito sorte. O pai dele era empreiteiro, tá? Muito ligado àquele pastor da Lagoinha, lá de Belo Horizonte. Aquele que só anda de Louis Vuitton, que tem um jatinho... Que, nossa, um homem que tem. Parece que tem mais de 10 Rolex, aquele pastor, né? Da Lagoinha, que tem igreja até nos Estados Unidos.
1: Caramba!
0: E tal. Aí, quando ele ficou assim, jovenzinho, o pai falou pra ele assim: o que você quer de presente? Ele falou: pai, eu quero uma empresa. Aí o pai falou: então tá bom, que empresa você quer? Aí ele, o pai deu: ah, eu queria um banco.
1: Um banco.
0: O pai deu um banco pra ele. Aí tinha um banco falido lá, que aí eles foram lá e compraram o banco. Aí o pai fez um aporte financeiro na campanha de Bolsonaro também, muito bom, com promessa de que iria ajudar
1: o banco do meu filho a crescer, prosperar.
0: Prosperou tanto que em 4 anos virou um fenômeno dos negócios.
1: Fenômeno.
0: Pagando 140 no CDB.
1: Desculpa aí, é muito esforçado.
0: 140% no CDB,
1: mas
0: hein?
1: É um rapaz muito esforçado também.
0: É, rapaz, um negócio impressionante, né? Eu não tenho uma sorte dessa. É, quem sabe na outra vida, né? Na outra encarnação.
1: Meritocracia. Se você quiser, você consegue.
0: É, só querer, né?
1: Só querer e se esforçar.
0: É, se esforçar.
1: Criar os caminhos.
0: A lei da atração.
1: Correr atrás.
0: Meditando. Ajoelha, pede a Deus todo dia em jejum. Eu quero 60 bilhões. Eu quero 60 bilhões. Eu quero 60 bilhões. Será que funciona?
1: Será?
0: Não sei. Vamos tentar.
1: Às vezes vamos tentar com menos. Porque às vezes 60 bilhões é muito. Aí já tá com a cota, o universo já tá com a cota muito difícil assim. Já entregou pro Vorkaro agora recente. Pode ser que fique muito em cima da hora.
0: Tem que esperar um pouquinho mais.
1: É, esperar um pouquinho mais. Ou diminuir um pouquinho o valor. Porque aí fica muito difícil
0: pro
1: universo.
0: Se der 1 bilhão, já tô. Não precisa ser 60, não.
1: É, 1 bilhão já.
0: Papai do céu, quiser mandar 1 bilhão desse da Mega Sena pra mim,
1: eu tô tranquilo.
0: Passo lá no ponto de táxi de Denilson, dou um carro pra ele, 300 mil, Denilson.
1: Na hora.
0: Na hora,
1: só se for.
0: Elétrico. Vamos sair pra tomar um cafezinho, comer um pãozinho e já a gente volta. Tchau, tchau.
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1: Estamos de volta, minha gente. 10 horas e 17 minutos. Você muito bem parada aqui no 88,7 RCFM, sintonizando a região. Já nos estúdios aqui conosco, o Amaral, comandante da Guarda Municipal de Cabo Frio, junto com o Railan, que vão falar com a gente sobre a Corrida Azul Marinho. Primeira vez que Cabo Frio participa desse circuito de corridas das guardas municipais, que pela primeira vez a guarda de Cabo Frio também vai correr, mas por um motivo nobre, não é correr atrás de bandido, nem de quizumbeiro, nem de gente aprontando na cidade, não é isso, Amaral?
2: Bom dia, Renato Cristiane, bom dia, ouvintes, as pessoas que estão assistindo o programa. A situação é que a gente precisa se movimentar, né? A gente sair do ócio. E essa corrida, ela é em alusão aos 66 anos, né? A Guarda Municipal, ela é desde 1960.
1: Olha, né? Não sabia
2: 1960,
1: que a Guarda Municipal...
2: 1960, resolução 58, quer dizer, bastante tempo. A gente já tem... A Guarda já esteve armada nesse período.
1: É mesmo?
2: Isso, a Guarda já esteve armada. E depois, né, quando veio a Constituição Federal, aí houve a retirada. Então, a gente... Já tem bastante... A carreira já é bastante extensa. O primeiro concurso público foi em 94.
1: Peraí, mas não conta tudo agora, não. Sim. Deixa eu dar um alô pra Railan também. Bom dia, que a gente vai primeiro vigiar com previsão do tempo, depois a gente volta com esse bate-papo. Bom dia, Railan.
3: Bom dia, Renata.
1: Railan, que é um dos maiores organizadores de corrida, de maratona, meia maratona aqui da nossa região. Tem uma empresa especializada nisso,
3: né? Eventos ao ar livre, a gente faz até campeonato de porrinha, se for preciso.
1: Beleza, hein?
3: É uma honra estar aqui pela primeira vez, nunca tinha vindo. Espero voltar mais
1: bem-vindo.
3: Vezes. É isso, vamos falar bastante aí sobre saúde, esporte, qualidade de vida.
1: E essa moda agora das corridas, né, das maratonas, que é um fenômeno positivo,
3: muito
1: né?
3: Bom.
1: Um momento que a gente tem visto todas as cidades organizando suas próprias corridas. Então, são coisas saudáveis que devem ser multiplicadas, né? Antes da gente falar com essa dupla aqui, fera na corrida, a gente vai falar com o Jaque Duarte, trazendo as informações da previsão do tempo para esta segunda-feira, início de semana. Jaque, chega para cá, como é que vai ser? Hoje o dia amanheceu chuviscando, hein?
4: Muito bom dia, queridos amigos ouvintes e telespectadores da Rádio RCFM. Hoje, segunda-feira, 21 de setembro. E olha, tivemos um final de semana até que gostoso. O sábado fez um solzinho de mentira e o domingo também teve bastante sol. Só que o CLT não tem um minuto de paz, porque os ventos apareceram com força. No domingo, a velocidade do vento chegaram com rajadas fortes, até 50 km por hora. Praia? Com aquele vendaval, é banho de areia, sem condições. Então a gente correu para dentro de casa para fazer faxina e lavar muita roupa, porque só tinha uma peça de roupa limpa para vir trabalhar na segunda-feira. E o bom é que essa ventania também secou roupa, secou tapete, lençol, todo mundo fez a faxina em casa. Assim eu espero, porque a gente já tem uma nova previsão de frente fria para essa semana. Vamos falar da previsão do tempo para hoje, segunda-feira? A segunda-feira amanheceu novamente com bastante nebulosidade. A mínima chega aos 21 graus e a máxima não passa dos 27, até um calorzinho. E a semana volta a ter instabilidade com a passagem de uma nova frente fria. Vamos para um resuminho. Amanhã, terça-feira, já temos 75% de chance de chuva. Na quarta, a previsão chega a 100% e a instabilidade pode continuar até o próximo sábado, com possibilidade de chuva até 50%. As temperaturas ficam em torno dos 25 graus, que para a gente é frio. E tem novidade essa semana, amanhã, dia 22 de setembro, às 9h05 da noite, chega a primavera. O inverno se despede e a gente torce para uma estação mais colorida, com chuva só à noite para molhar as plantinhas, mas também com dias mais firmes e ensolarados. Porém, a gente aceita o que Deus mandar para a gente, a natureza quem manda. Eu fico por aqui com a previsão desta segunda-feira. Amanhã eu volto com os detalhes do dia a dia e um ótimo começo de semana para você. Volto com vocês aí do estúdio.
1: Obrigada, Jaque. Olha aí, vai chegar uma nova frente fria. Esse mês de setembro está diferente. Eu não me lembro de ter visto um mês de setembro com tanta instabilidade climática, com tanta chuva, né? Pô, negócio esquisito. Vamos chamar meu amigo Humberto pra cá. Humberto, qual é a promoção de hoje? 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
1: 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Vamos direto aqui para os nossos estúdios, vamos falar com os nossos convidados, o Amaral, comandante da Guarda Municipal de Cabo Frio, e o Railan, ele que tem uma empresa que organiza corridas, maratonas por todo o país e aqui na região dos Lagos não tem sido diferente. Agora, quem quiser correr com a turma dos Azulzinhos, pode se preparando, já que as inscrições já estão abertas, é isso, Amaral?
2: Já estão abertas e eu peço às pessoas que venham correr para fazer a inscrição.
1: Garantir, né? Depois não adianta reclamar, né?
2: A quantidade de vagas são limitadas, então não tem vagas assim abertas.
1: São quantas kits?
2: A previsão é de a gente abrir 1.000 vagas.
1: Mil vagas.
2: Então, assim, e o preço é bem abaixo daqueles que são normais, né? O Raylan pode falar isso melhor, porque ele que tem a empresa, porque a gente fez no modelo de ser beneficente, ou seja, é parte para custear o evento mesmo, não tem nenhum fim lucrativo, e também arrecadar alimentos para que a gente possa ajudar entidades que são beneficentes, que ajudam criança, que ajudam idoso. A gente vai ainda verificar as entidades, mas a gente tem a ideia de a Guarda Municipal também fazer essa atividade, né, beneficente com alguns órgãos, né, que possam estar necessitando desse tipo de ajuda.
1: É um movimento de dupla ajuda, né, Raylan? Uhum, primeiro que você cuida da sua saúde.
3: Exato.
1: Correr é uma delícia. Quem descobre a corrida, sim, descobre... É um negócio gostoso pra caramba correr, né? A gente olha assim e fala assim, não tem a menor condição de correr. Mas depois que você embala na corrida, você vê como é gostoso, é libertador. Sua cabeça fica viajando, suas, exatamente, pernas de um lado, sua cabeça do outro, né?
3: Sim, tem gente que acha que a corrida é um esporte solitário, mas acaba não sendo, né? Porque hoje é um dos esportes mais democráticos do mundo, que pra correr basta começar. A gente tem que ir à Praia do Forte ali, você pode correr descalço.
1: É.
3: Já você fazer tênis. Exatamente, você surfar tem que ter uma prancha.
1: É.
3: Então é um esporte democrático, qualquer pessoa pode participar. E uma reflexão que eu fiz uma vez na Maratona do Rio agora, que deu 57 mil pessoas.
1: Nossa!
3: É um festival.
1: Vocês que organizaram?
3: Não,
1: também?
3: Não. Esse foi como atleta e fiz uma imersão no evento, que a gente faz parte de uma associação brasileira de organização de corrida de rua, que é a Bracel. Então tem vários pontos legais que a gente pode, de pauta, que eu percebi que na Maratona do Rio tinha atletas de performance mesmo, porque a Maratona do Rio tá pra virar uma major. Hoje são 8 maratonas, as maiores maratonas do mundo. Inclusive, vou correr uma agora em novembro, que eu fui sorteado. Que acabam fomentando todo o cenário econômico da cidade do Rio de Janeiro. A do Rio é sempre no feriado de Corpus Christi e movimenta a hotelaria de forma absurda.
1: Agora, isso que é louco, né? Por que a gente fala assim, 57 mil pessoas? Peraí. Só uma pausa aqui, porque quando a gente fala de números, a gente não consegue...
3: Exatamente. Calcular.
1: 57 mil pessoas dá quase a população de Iguaba,
3: exato,
1: e Búzios, por exemplo, ou Iguaba e Arraial. Dá mais ou menos 57. Ó, população de Iguaba dá 30 mil, de Arraial 32 mil. Quase as duas cidades.
3: Aqui eu vou correr dia 11, agora de outubro, tem 55 mil inscritos, na prova mesmo.
1: Caraca!
3: E eu falo que no Brasil tá crescendo, mas vai crescer muito mais. A maratona de Nova York, 42 quilômetros, se você correr, você tem que se preparar uns 2 anos aí. Tem 50 mil pessoas correndo.
1: Caramba.
3: Então, a corrida é um fenômeno, é uma potência e é uma ferramenta para a gente fomentar o turismo da nossa cidade.
1: Eu nunca tinha parado para pensar nisso, que uma corrida pode ser um fomento turístico.
3: Absurdo. A cidade de... Eu vou estar em Chicago, vou fazer vários vídeos para a gente tentar fazer isso na nossa cidade, que é o que eu te falei nos bastidores do circuito da região dos lagos. Porque a era do petróleo foi o nosso diamante, que não foi muito lapidado, né? Aí a gente não tem mais indústria, mas a gente tem belezas naturais para a pessoa da grande cidade vir correr e ser um novo ferramenta de turismo, né? A corrida da Guarda vai chegar a 1.000 pessoas fácil. Isso é nítido por experiência que a gente entende.
1: Qualquer corrida que vocês coloquem na rua bate 1.000 pessoas.
3: Bate 1.000 pessoas.
1: Isso pode aí ser a corrida mais... A corrida do
3: da padaria do João.
1: É, do sem, Pio.
3: Exato, sem muita organização acaba batendo. Porque a pessoa vai mesmo por superações. E o gancho que eu comecei, que no futebol, às vezes tem 50 mil pessoas assistindo o jogo. 22 pessoas jogando. A corrida teve 50 mil pessoas correndo junto no mesmo percurso do atleta profissional. Então você vê essas diferenças da corrida.
1: Interessante.
3: São gatilhos que a gente pode fazer. Cara,
1: os Kenyans... E o cara normalmente quando vem, não vem sozinho correndo?
3: Não. Eu corri a do Rio, que é um festival. Tem 5 quilômetros, 10, 21 e 42. Esse ano eu corri 21 e 42 seguido. Que é na Marina da Glória, entrega de kit. É coisa fantástica. Tem show no final, é muito maneiro. Eu larguei no Leblon, ali no Jardim de Alá, mais ou menos. O 21 terminou lá no aterro, na Marina. Da largada à chegada era a gente torcendo fora. Aí a gente fechou Leblon, né? Fechamos Copacabana, Enseada de Botafogo, centro do Rio todo fechado. E a cidade entende a importância. Por isso que eu tô aqui com a Guarda também, pra gente mostrar que a Seven produz eventos. Mas não é para se beneficiar a Seven, sim a cidade futuramente se beneficiar. Ter um emprego direto, ter o hotel cheio. A gente chegar e começar a fazer esse movimento.
1: E vocês conseguem mostrar esses números aqui em Cabo Frio?
3: Então,
1: na região, por exemplo? Quais cidades que você já pode mostrar que é um case de sucesso nesse sentido?
3: A minha maratona na região dos lagos, que foi um projeto meu, esse ano, que foi em abril, que largou em Arraial e chegou em Cabo Frio, foram 3 mil pessoas correndo. Eu tinha ônibus, eu tive ônibus de São Paulo vindo, ônibus do Espírito Santo. Eu tenho
1: lotado
3: todo esse
1: de lotado. Excursão
3: específica para a corrida.
1: Interessante.
3: Específica para a corrida. Aqui em Cabo Frio tem uma equipe que é a Librice, do Adriano, que ele viaja, ele leva ônibus e ônibus para várias corridas fora. Faz caravanas. E é um turismo que eu falo que é um turismo limpo. Nada contra os outros turismos de, né, da galera do Oba-Oba, da zoeira, que também todo mundo tem que curtir. Mas é um turismo que vem para a prova e depois volta. Entendeu? É o cara...
1: Não costuma beber porque tá se preparando para a prova.
3: Domingo agora a gente tem uma prova, que é a Forte Blanca, que foi a minha pioneira. A gente está com 1.300 inscritos. Vamos bater 1.500, até sábado eu bato, por causa que tem algumas listas para chegar. Aí tem música no final, é uma festa.
1: A Forte Run.
3: É.
1: Quem é que vai se apresentar na Forte Run?
3: Felipe Seco.
1: Felipe
3: local,
1: Seco.
3: Vai botar.
1: No Rio, quando você fez essa maratona de 42 e 20...
3: Um dia foi DJ Malboro tocando. Agora eu corri a ponte Rio-Niterói. Largou em Niterói e terminou no centro do Rio. Foi Barão Vermelho, tocando no pós-prova.
1: Como é que é isso? Você paga pelo kit e depois... Mas o show é aberto?
3: É aberto. Mas tem umas ativações que o atleta tem direito. Vou dar um exemplo aqui que tinha lá. A Michelob estava distribuindo cerveja para os atletas. E o atleta ganhava uma lata e gravava laser na lata, seu nome com o tempo. Então você, a Claro estava lá e você socava na camisa o seu nome. E, enfim, aí as pessoas às vezes, pagar 1.000 pessoas a R$50 dá R$50.000. Mas se você pegar o montante do evento, às vezes dá muito mais. E inscrição por inscrição não paga o evento. Aí a gente sabe mesmo, você mesmo que faz eventos, né? No carnaval lá, você vê como que é tudo caro e quando é qualidade, é isso. Mas esse gancho com a guarda eu acho fundamental, porque a guarda sempre ajudou a gente e ajuda outras corridas. Eu acho que essa soma é muito importante.
1: É uma maneira de você retribuir o
3: exatamente,
1: apoio que a guarda
3: exatamente.
1: Dá hoje, sempre a vocês.
3: Hoje eu tenho toda a estrutura de corrida. A gente tem uma parte de cronometragem, que é umas com... Eu tenho um vídeo chegado, eu peguei numa prova a pessoa que burlou. O marido e a mulher trocaram o número de peito de propósito. Ele correu mais rápido e na hora do pódio ela destrocou e subiu para pegar o troféu. Eu consegui descobrir isso com uma câmera que a gente tem de reconhecimento.
1: Eita, caraca, as pessoas... Pô, gente, vai...
3: Por causa de um troféu. Aí, enfim, aí
1: não
3: nisso...
1: Não ganha nem dinheiro, né?
2: Não vale nem a pena, né?
3: Aí a gente vai entregar pra...
1: Se ainda fosse que nem o Vorcaro, né?
3: É, pois
1: o
3: é.
1: O Vorcaro, ele pagou 60k pra um cara correr com o relógio dele, pode destravar um aplicativo e ele pegar uma mulherzinha
6: lá, verdade.
1: Né, Vini?
6: Aí tudo bem, né?
3: Exatamente.
1: Isso, né?
3: Aí a gente tem essa cronometragem nossa, certificado, enfim, a gente vai de forma voluntária mesmo pra guarda, oferecer esse serviço, eles estarem com a gente, se eles fossem orçar e tudo mais, contratar uma empresa já seria um custo a mais. Então a gente até falou com a Amaral, a gente tem que pedir a população mesmo pra ajudar na corrida, pegar uns empresários grandes e somar, pra estar fazendo que ali não é pra engrandecer, é apenas pra homenagear o trabalho deles, que é o que tá na pista, a galera que tá ali no sol, a galera que tá ali na... Às vezes, no verão lá, a gente tenta, né, ajuda com uma tenda, às vezes, pra... Porque a gente sabe como que é difícil o dia-a-dia burocrático público. Então, a gente tá pra ajudar mesmo.
1: Agora, só guarda municipal pode correr,
3: não,
1: gente?
3: Não.
2: Tudo
3: a população. Pra conectar a população, né?
2: O Railan já falou que é democrática. Então, a gente convida todos para participar dessa festa, que também vai ser uma festa,
1: exatamente,
2: né?
1: Vai a partir ser... de quantos anos pode se inscrever?
3: Olha, essa, como
2: tá,
3: não tem...
2: Tá andando, correndo?
3: Falar, como não...
2: já pode... se inscrever, porque a gente sabe que tem pessoas que...
3: Cadeirante,
2: que,
3: vai.
2: Cadeirante, já teve pessoas já na internet,
1: criança,
2: você pode achar.
1: Criança, por exemplo,
2: tem,
1: não.
3: Pode.
2: Porque
1: papai quiser correr com o filho, pode.
2: É corrida e caminhada, quer dizer...
3: Levar o filho no carrinho de
2: isso,
3: bebê.
1: Idoso também, querendo.
2: Tem até um agente que tem uma criança pequena, eu falei, não, pá, pode pegar lá, leva no carrinho, vai caminhando. É. Mas é importante participar desse feito, da reunião que a gente faz ali, que é uma celebração. E é uma celebração saudável, como o Raylan disse, né? Que é uma situação que a gente pode, qualquer pessoa pode participar. A gente não precisa dizer, mas tem cor, tem crédulo, tem... Não,
1: qualquer tem que não tem. Ser, sua. Tem que ser atleta profissional.
3: E não. Uma pergunta que muitas pessoas fazem, precisa só correr? Eu falei, não, você pode caminhar. E na hora que você vê o fotógrafo, você corre um pouquinho, depois você caminha de novo.
2: Esse é o macete.
1: A tática é boa, hein?
2: Esse.
1: Aí você aparece fazendo aquela
3: exatamente,
1: coisa assim.
3: Pra ganhar os likes lá. Né?
2: E aí já posta no Instagram e já faz sucesso.
3: Essa é sucesso. Outro ponto legal também, que é a premiação das categorias, que é de 5 em 5 anos. Então, o atleta do dia a dia, ele vai subir no pódio, vai pegar um troféu. Então, ele vai tirar, ele vai pro trabalho felizão no dia seguinte. Não, aí acho, né? O ego do atleta.
2: Isso incentiva ele ali, aí viu, dá exemplo, já corri muito, aí ele sabe, já corri com a minha cunhada. Normalmente, quando a gente convida alguém pra correr junto, né? Nunca sozinho. Fala assim, vamos e tal. E isso é legal, porque faz uma reunião. Então, às vezes, a pessoa, minha cunhada mesmo, não corria, por exemplo. Aí, chegava lá, fez 30 minutos, fala... Já, aí daqui a pouco tá fazendo 28, 25. Aí aquela falou que é o vício, né? Começa a criar aquele sentimento de satisfação. Então, é muito bom isso, porque ela pode correr a qualquer momento. Não tem horário também. Não tem horário. É um esporte que não precisa a porta estar fechada. A academia, da exemplo, fecha 10 horas. Não, tem gente que corre 11 horas, meia-noite, 5 horas da manhã, 4 horas. A gente hoje tem um prefeito que acorda 4 e pouca da manhã e tá correndo. Quer dizer,
1: tá arrastando uma galera.
2: Isso, tá arrastando. Então, assim, é importante isso.
3: Ele foi um dos pioneiros também com corrida há muito tempo atrás, uns 6 anos atrás, quando ele era secretário de Ciência e Tecnologia, eu desenvolvi com ele o circuito Fitec em Movimento. O pessoal nem citava nesse frição de corrida agora. Ele fez mais de 18 provas no estado todo de forma gratuita. Começou em Iguaba, Cabo Frio teve um na Mar, e a inscrição era uma lata de leite, ou era ração. Eu tive presente nesse circuito. Então, a inscrição durava 6 minutos, pô. 1000 vagas de graça, a Fitec rodou.
6: Em 6 minutos, todo mundo já...
1: Aí a corrida aqui que acontece na base. Na base, teve confusão, denúncia.
3: Mas não é... Não, eu estive presente na da base com a cronometragem. A gente acessa o sistema... Cara, uma inscrição de graça, com camisa, com medalha...
6: É muito rápido.
3: É mais rápido, é muito rápido.
6: Aqui na região, então, todo mundo está focado nessa
3: coisa. Os grupos ficam olhando, né? Exatamente. E o site...
6: Se o computador for lento para carregar as coisas, aí pior ainda.
1: É. Por que desse frisson? Você falando de um frisson pela corrida. O que é esse frisson pela corrida agora, Raylan? Que até te coloca, né? Você é professor de educação física, é um cara que sempre teve ligado a esse aspecto, né? Ao cuidado com o corpo, às atividades físicas de maneira geral. Mas

0: moça tava chorando muito. Que tava fazendo ela correr, era a perda do filho. Aí aquela, eu não aguentei. No final de todo o desgaste, eu fui lá e dei um abraço nela, falei umas palavras pra ela. Falei, cara, você, mas Deus mandou vir te dar um abraço como fosse seu filho aqui.
1: Ah, que legal, hein?
0: Então, tem gente que supera o câncer, que tá na corrida. Tem gente que saiu das drogas. Tinha um rapaz de Guaba que ele foi preso e era viciado e se reencontrou com a corrida. E uma vez ele correndo, um policial, caraca, eu que te prendi, agora você é influência da corrida. Então são N cenários que é o que faz as pessoas mudarem, né?
2: E essa é a relação da segurança pública relacionada a isso, que te recupera, porque não é, a gente não quer trabalhar com a situação do depois do delito, né? Ah, o delito já ocorreu. Não, mas é uma situação que às vezes a gente pode, que a gente trabalha dentro de escola, a gente trabalha com prevenção. Isso é uma prevenção, é um trabalho preventivo, onde a gente consegue recuperar pessoas através do esporte. A gente sabe que o esporte muda muitas vidas.
1: Muda mesmo.
2: E transforma. Então, a gente tem dentro da Guarda Municipal hoje o jiu-jitsu, a gente tem dentro da base municipal hoje o taekwondo, né, com as crianças, várias etapas. Então,
1: e
2: assim,
1: tudo gratuito,
2: tudo,
1: né?
2: Tudo gratuito, tudo gratuito. E a gente exige, a única exigência que a gente tem é que ele esteja o quê? Estudando, a criança esteja estudando, que as pessoas tenham...
1: Respeite os pais,
2: isso, respeite os pais. Exatamente. É acompanhado diariamente, né? Vai, a ronda escolar vai nas escolas para ver como ele está se comportando, se ele estiver se comportando mal, já, né, tem um puxãozinho de orelha para ele se adequar. Por quê? Porque a gente prevenindo isso, a gente vai ter um adulto responsável, né? Aquele que vai respeitar as regras, porque o delito é isso, é desrespeito às regras, né?
0: Nessa parte também acho interessante a corrida, que ela é uma forma de aproximar a sociedade aos equipamentos que a guarda tem. Um exemplo, às vezes uma criança, um adolescente, um jovem, vê a guarda armada, quer falar mal, né? Tem muita gente que fala, ah, tá armado para querer... Mas não, é para mostrar que tem um equipamento lá de reconhecimento facial, aquela van, que é para ajudar quando ele estiver preocupado. Então vai ter toda essa exposição, né, Amaral, no dia das viaturas, dos equipamentos. Pós, as crianças tiraram, a gente fez a corrida do 25º ano passado, que as crianças estavam entrando no caveirão, ficaram tirando foto. A gente trouxe agora também a natação que veio.
1: A corrida do 25º me surpreendeu também, a quantidade de gente, a torcida, né? É um barato que a garotada tava fazendo torcida.
0: Foi bem.
1: É um meio realmente, porque a Polícia
0: de aproximar,
1: Militar.
0: Reconectar.
1: A Polícia Militar é sempre vista como uma instituição que só chega pra prender, pra punir.
0: E a própria guarda também, né? Também. Agora armada e também com não letal, mas também tem a parte do Romu, faz todo esse conjunto. Que é para mostrar que está para cuidar da população e não, né, como alguns dizem.
2: A gente tem trabalhado muito forte essa relação de institucional. Por quê? Porque muitas das vezes é um desconhecimento muito grande de quais são as atividades da Guarda Municipal. Isso a gente sabe porque existe um embrólio, às vezes, lei, o entendimento X, aquilo outro, que alterou. E muitas das pessoas da sociedade ainda não têm conhecimento suficiente sobre o tema. Então, a gente promover essas situações, como a corrida, aí mostrar a guarda em loco, as atividades, como são desempenhadas, quais são aquilo que a guarda pode fazer de benefício para a sociedade, porque cada um, igual a Polícia Militar, ela tem o seu rol de atividades, a Guarda Municipal tem o seu rol, a Polícia Civil tem, quando todo mundo está conectado, funciona plenamente, sem ter nenhum tipo de conflito. Conflito que eu falo é conflito de a pessoa entendimento, de saber o que cada um deve fazer. Hoje a Guarda Municipal trabalha dentro do trânsito, então o esporte, né? O Raelan, quando faz as corridas, a nossa parte maior é o trânsito. É o trânsito. A dificuldade que a gente tem é das pessoas elas entenderem que naquele momento o trânsito está fechado porque existe uma insegurança que pode ser causada do carro estar no meio dos atletas. Então, a Guarda Municipal está aí para preservar os atletas. Então, e isso é muito importante para a corrida.
1: É o que você falou, né, Raylan? O Rio de Janeiro, por exemplo, promoveu uma
0: a maratona uma saiu do Recreio até o Aterro.
1: Só os bairros turísticos, né? É. Os bairros de Zona Sul. É. E aí consegue compreender, o carioca entende que aquele dia a cidade precisa estar interditada. Vai ter ali um momento diferenciado no fluxo de trânsito, mas é em prol também de um outro benefício. Você está trazendo turista, você está trazendo um evento virtuoso para a cidade.
0: Ano passado eu fiz um triatlo, foi uma coisa que não tinha muito tempo. Cabo Frio tem belezas naturais ímpar. né? Praia do Forte,

0: cenário, as dunas, enfim. E teve a natação, que foi linda. Aí entrou a bike, que ia no Braga e na Assunção e voltava. Foram 500 pessoas competindo. A média de preço das bicicletas era R$80 mil.
1: Porra!
0: É. Aí se você pegar ali o poder aquisitivo de uma pessoa ter uma bicicleta de 80 mil, é um poder aquisitivo bom. Só que na hora que as bikes estavam... E eles passavam a 40, 50, 30 por hora as bikes. Começaram os carros a querer entrar no percurso que estava gradeado. Gera um desgaste na insegurança do atleta e da nossa organização. A gente, o pessoal não é educado, não aceita o evento.
2: Poxa, não pode ser assim.
0: Então, são coisas que a gente depois, com o tempo, a gente vai amadurecendo com a corrida, de repente, para educar e trazer, mostrar que é importante ter esses atletas, turistas.
2: Quanto que é? Você deve ter esse dado. O quanto a corrida de rua movimenta hoje para o setor turístico? Você já tem esse levantamento, já que você participou
0: dessa imersão? Eu não tenho.
2: Recentemente?
0: Mas eu...
2: Começa com a corrida aquela maratona que acontece em São Paulo, a de São Silvestre?
0: São Silvestre igual a gente tem a Corrida da Virada. A Corrida da Virada ano passado foram 3 mil pessoas correndo. Largou da Gamboa, passou pela ponte, terminou na Praia do Forte. É uma corrida que eu tive ali 80% de gente de fora da cidade.
2: Olha!
0: Foram turistas que vieram,
2: já vieram passar o Réveillon.
0: E pegaram a corrida com um gancho turístico. A gente fez a homenagem da ponte, a medalha giratória. Esse ano a gente está homenageando o Anjo Caído. A gente vai sair lá do Anjo Caído e terminar na Praia do Forte também. Que são... A pessoa que viaja e pega um esporte para começar o ano, às vezes, de uma forma... Quem não conseguiu... Porque ano novo é assim, eu tô entregando o ano, eu tô começando o ano, né? Pessoa, então, não virei fitness, vou virar fitness. Ah, teve um propósito. Então, tô indo para a cidade passar um Réveillon e tem a corrida. É o que vira. São Silvestre é uma das maiores mesmo. São 16 quilômetros lá, né, que o pessoal corre. Muita gente fala que é maratona, enfim, mas não é. E é um gancho que fomenta. Mas hoje a maior do Brasil é a maratona do Rio, que esse ano foi recorde de público. São Paulo hoje tem os maiores números de corrida.
2: A maratona do Rio dá mais gente que a São Silvestre?
0: No circuito, sim. A São Silvestre é a maior de prova única. Porque é uma prova só São Silvestre. A maratona são 4 provas.
2: Ah, tá.
0: Então, aí, essa é a questão dos números. Mas tá prestes a maratona já de Banca do Rio, que foi muito boa esse ano também. E outro ponto, esse ano passado no Brasil, se não me engano, foram 2.800 provas de corridas organizadas.
2: 2.000
0: e... É, no Brasil todo, 800.
2: 2.800 provas. Nossa, é muita movimentação.
0: Não, minto. 2025 foram 5.241 corridas.
2: Caramba.
0: Oficiais.
2: Caramba!
0: Em 2024 foram 2.824. Esse ano provavelmente
3: dobrou.
2: Chegou então, a... de 24 para 25 dobrou.
0: E agora deve estar dobrando.
3: A perspectiva é que teve agora também.
2: Que fenômeno, hein?
0: Tem uma plataforma, a Ticket Sport, que ela faz venda de inscrição e ela consegue esses dados precisos. Por causa do pessoal que vai fazendo inscrição de eventos, que ela é a maior.
2: Olha quantos negócios vão se gerando na esteira de um cara que quer dar uma corridinha, né?
0: É. Tem um summit que a gente vai todo começo de ano, que só vai organizador de provas do Brasil, que a gente vai lá e tem todos os dados com a federação. É, a maratona, a gente almoçou, todos os organizadores grandes do Brasil, a gente almoça junto e faz uma imersão. A maratona do Rio, pra você ter uma ideia, a parte médica... É maior que a UPA de Cabo Frio.
2: Caramba.
0: São 40 leitos de UTI. 40
2: que
0: leitos.
2: Que isso?
0: Tem ala verde, amarela e vermelha.
2: Que isso, que estrutura.
0: Você pega ali 20 mil pessoas.
2: Qual é o valor da inscrição da Maratona do Rio?
0: Eu fui como convidado, não lembro, mas gira em torno de uns 200 e pouco, 300 reais.
2: Olha como é caro, hein?
0: É caro.
2: Nossa!
0: É caro. Mas você tem ali, você tem produtos bons. Você tem uma camisa da Adidas, você tem o chip, você tem um pós-prova bom. Você tem segurança no percurso, que não tem um carro da largada ao final. Você tem posto médico a cada 3 km, você tem hidratação a cada 3 km, você tem gel carbo na prova. São N coisas. E se você botar ali, deve ter mais de 1.000 pessoas trabalhando indiretamente.
2: Poxa, olha como é que...
3: Pra quem não consegue correr na Maratona do Rio, pode correr no...
0: Aguarda.
3: R$49,90.
4: Pronto.
3: Tem que fazer o merchandising.
0: E abertura, é a porta de abertura, são as provas de
2: cima. E tem um detalhe, Cabo Frio é muito mais bonito que o Rio de Janeiro.
4: É mais bonito.
2: Mais ou menos, né? Vamos falar aqui.
0: Ó, eu trouxe um evento pra Cabo Frio já por alguns anos, que é o Rei Rainha do Mar, que eu sou diretor de prova deles, que tem em Copacabana, dá 8 mil pessoas nadando. O Peró... Se você quer do Peró, você sabe. Ano passado, o Rei Rainha foi sucesso de hospedagem lá. Todo mundo foi. Por quê? Aí você olha no Instagram do Rei Rainha do Mar, tem as provas, as fotos aéreas de Copacabana, aí teve em Niterói e teve de Cabo Frio, comparando. E teve Saquarema esse ano também. Você vê a água do Peró ali. Pô, Pô, tem uma prova que o pessoal sai da Praia das Conchas e termina do outro
2: Quantas
0: lado.
2: Quantas pessoas participaram?
0: 2.800.
2: 2.800 no ano passado.
0: Nadando.
2: Esse
0: nadando.
2: Ano foi esse
1: Caraca.
0: Ano,
1: né?
0: Ano passado.
2: Ano passado.
0: Passado.
2: Ano passado.
0: Ano passado.
2: Você sabe que no ano passado...
1: Gente,
2: e acontece quando? Em que período do ano?
0: Ano passado aconteceu, foi no mês de aniversário da minha filha, que quando acabou eu viajei. Foi junho.
2: Junho. Eu me lembro que quando aconteceu esse campeonato, não tínhamos nada na cidade em termos de entretenimento. E aí foi comentado, pô, Cabo Frio não tem nada no final de semana. Aí alguém disse assim, mas tem a corrida. Ah, mas corrida é outra coisa. Mas olha aí quando você tá falando um negócio desse de
3: 2.800 pessoas. Até que parou a Gamboa.
0: É, a gente teve foi no Costa Azul todo.
2: E essas pessoas, elas não vêm sozinhas. Quando vem, ela aluga um Airbnb, ela aluga um hotel, ela dorme, né? Ela janta.
0: Automaticamente a corrida tem uma estratégia. A gente não entrega kit no dia porque não dá tempo, não tem logística, enfim. É sempre 2 dias antes, na sexta e no sábado. Então a pessoa tem que vir retirar seu kit.
2: Ah.
0: Então retira o seu kit de prova, que é o chip, é o número, a camisa.
3: Então, já movimenta
0: já acaba. Exatamente. Então, Cabo Frio tem uma meia maratona que acontece em novembro, que é uma prova com um nome forte. Que movimenta também a cidade. Bom, não é a gente que organiza, é o Olavo, que é nosso amigo. E ano que vem eu tô criando esse circuito de meia maratona. A gente vai ter 3 meias maratonas pro atleta girar a cidade. A gente vai fazer um evento em novembro, vou convidar a imprensa, vou chamar um monte de gente, lançando isso, mostrando esse fomento à região dos lagos.
2: Você quer organizar, então, maratonas em cidades?
0: Meia.
2: Meia maratona.
0: É 5, 10 e 21. Porque o 21 é uma das provas mais procuradas.
2: O que é considerado? Quantos quilômetros uma maratona?
0: 42,195.
2: Meia maratona, metade disso.
0: Isso, 21. Aí passou de maratona, é ultramaratona. Que tem.
2: Então a ideia é você levar essas meia maratonas para as cidades da região.
0: Isso, ano que vem eu quero fazer em 3 cidades.
2: Quais são as cidades que você está planejando?
0: Eu tenho uma prova minha que larga em Arraial e termina em Cabo Frio. Uhum. Essa é uma, que é a meia maratona região dos lagos. Eu quero fazer uma meia maratona aqui em Cabo Frio, abrindo o festival de inverno, que eu fiz a prova noturna. E a cidade que está em conversa é Saquarema também, a gente fechando o circuito.
2: Olha, vai ser legal.
0: Vai ser ranqueado, hein? Porque a gente vai ter permit da federação, né? Que é quem rege a corrida no Brasil, é a CBAT. Então, o atleta que ele quiser para um mundial competir ou virar um atleta profissional, enfim, ele é só um provas com permit que pode fazer ele ter esses pontos. E é caro para ter isso. Na minha maratona, a gente teve isso. Vem uma pessoa aferir o percurso da World Athletics, enfim, que rege a corrida no mundo. Uhum. Então, ano que vem a minha maratona região dos lagos já vai estar, a partir de janeiro, vai estar no calendário mundial de corridas. Então,
2: uau,
0: qualquer pessoa pode ver lá, pô, vou largar em Arraial, terminar em Cabo Frio. Ele tem pontos. E é uma prova boa porque ela é plana. Então, a pessoa vem, procura essas provas para superar. E essas provas vão ser pela federação, pro atleta aqui de Cabo Frio que quer ter um bolsa. Porque às vezes muita gente corre e não consegue um bolsa atleta, porque ele não é federado, ele tem que ser federado.
2: Essa dá pontuação pra federação e você conseguir um bolsa atleta.
0: A pessoa consegue um bolsa atleta.
2: Olha isso.
0: São tudo que envolve nesse formato. E se for exposta com atletas aí também competindo um circuito da federação de atletismo.
2: Maravilha, esse mundo da corrida realmente
0: é muito grande.
2: Incrível.
0: É muito grande.
2: Interessantíssimo. Por isso cresce tanto, né? Cresce correndo.
0: Exatamente.
3: Correndo.
0: E no Brasil vai crescer muito ainda a corrida.
2: Tem mais potencial de crescer.
0: Muito.
2: Interessante.
0: Eu tenho o sonho de fazer uma maratona na região dos lagos. De repente, assim, uma coisa bem louca. Largar em Iguaba e terminar em Cabo Frio. Que dá pra fazer. Se tiver todo mundo unido, pensando no mesmo objetivo, dá pra fazer.
3: A volta na lagoa dá mais, né?
0: A volta dá 5 km, que teve ontem de bicicleta. Mas aí, tipo assim, largar lá. Porque São Pedro, Cabo Frio, já tem a rodovia que ela tem um canteiro no meio. Então já dá pra dividir a pista.
2: Entendi.
0: Aí vem... dá pra fazer uma operação futura.
2: Muito bom, dá vontade de sair correndo por aí.
0: Mas sim, agora, você tá sendo desafiado a correr a guarda.
2: Vou correr com a guarda.
3: Vamos correr.
2: 5Kzinho eu consigo fazer.
3: Ah, é tranquilinho. 5km é 20 minutos, 30 minutos no máximo.
0: O primeiro
3: faz devagarzinho.
0: O primeiro faz aí, tem um rapaz que tá correndo bem, que é o cabelo, ele deve fazer em 16.
3: É, mas aí a gente não vai correr nem metade.
0: Se botar aí 8 minutos por quilômetro caminhando, você vai fazer 40 minutos.
3: Ah, é, tá. E aí a gente consegue fazer com que todos possam participar.
0: E detalhe, se a pessoa que é a última, ela nunca é a última, porque a última é quem ficou em casa.
3: Aí, ó, viu?
1: É verdade.
3: Você.
2: Viu, Vini?
1: Boa observação.
3: Já tá
1: eu corri na Lagoa, Rodrigo de Freitas. É, foi quando? Foi ontem? Não, anteontem, no sábado. Eu dei a volta na Lagoa toda. Eu não corri o trecho todo, mas fui andando uma parte, outra parte correndo.
2: Ah, tá
3: vendo? Então já está preparado.
1: Dá uns 7,
3: correr,
1: alguma coisa, né? Dá uns 7,5
2: quilômetros. Muito bom. Então aí, eu e Vini vamos correr. Então vamos repetir aí pra galera.
1: Depois ainda remei na lagoa, dei a volta dentro da remada.
0: Aí, vai virar atleta.
2: Triatleta. Corrida Azul Marinho.
3: Isso, dia 29 de novembro.
2: E as inscrições onde?
3: As inscrições, né?
0: É Ticket Sport, é uma plataforma específica de corrida. O Instagram da Seven também, a pessoa vai ter o direcionamento que eu vou botar. Não dá guarda, depois a gente também. A guarda também vai ter. E 1 quilo de alimento, preferência arroz, feijão, macarrão, porque a sal e açúcar não alimenta ninguém, né? E é isso, né? 5 quilômetros, coisa mais.
3: É isso, a gente pretende, né, trazer isso aí, uma situação de que a Guarda Municipal está à disposição da sociedade. Da sociedade. A gente vai convidar todas as outras guardas municipais para estarem juntos, comandantes, as outras cidades. Até vou fazer um convite, né? Não passei para eles ainda, mas que eles tragam também as viaturas para mostrar os equipamentos das cidades. Isso aí, essa integração é importante para a gente fechar a região dos lagos, que é uma região turística, como um esporte, o Railan disse, fomenta muito turismo aqui na região. Então, e nossa região é muito bonita para a gente poder utilizá-la como esse elemento, né, de trazer, né, aqueles que querem conhecer, ainda não conhecem a região dos lagos, não conhecem Cabo Frio. Cabo Frio vai sediar agora essa corrida e eu tenho certeza que vai ser um sucesso. A gente vai ter o apoio da prefeitura, a gente vai ter o apoio da Concercaf e a gente está, se você que é empresário também, né, e quer colaborar, a gente está aqui para agariar, né, esse público que também dos empresários aqui, tá bom?
2: Você então, quiser colar já... sua marca, vai aparecendo naquele kit, no...
0: na camisa. Aí no dia bota um stand.
3: No stand,
0: posicionamento
3: no
0: backdoor.
3: Então a gente vai fazer uma festa bonita. A gente vai, mais coisas podem surgir.
2: E vai ter show de encerramento lá também? Tá pensando nisso aí?
0: Vamos tentar.
3: Então,
0: Vamos tentar. Vai dar um...
3: Vamos atrás
0: de... A partir de semana que vem eu vou dar focada total, porque tem a prova
3: de conseguir. A gente tem certeza que a gente vai conseguir muitas coisas ali ainda. A gente não vai dar falar algo que a gente não possa cumprir agora, mas vai ter surpresa. A gente vai conseguir aí coisas
0: para
3: agregar o máximo possível.
2: Isso aí, minha gente. Bora correr! Isso, né, aí, Monique? Pra ficar saudável. Em vez de ficar apurrinhando a vida dos outros.
0: Sai pra correr melhor.
2: Em vez de ficar brigando por causa de político, de estimação. Pega e sai correndo por aí, minha gente, né?
3: Vamos correr, vamos ser saudável. Vamos se alimentar bem, beber bastante água. E vamos participar. Traga a família, traga
2: criança. Olha, pra guarda
3: criança.
2: Tá sendo ótimo, porque tá todo mundo fininho. Então, pra turma que é espertalhão, que sai por aí roubando as coisas, a turma da guarda tá em forma.
0: A guarda tem uma equipe de corrida que tá direto com a gente.
3: Tem uma equipe de corrida. Pega pódio. Tem uma aí que tá dizendo que a gente vai ter para os guardas municipais que estão ouvindo, a gente vai ter a categoria da guarda. Então, quem for o primeiro da guarda vai ter um prêmio lá, a premiação.
2: Opa!
3: Então, se o guarda já se prepara, porque se... Ele foi o primeiro...
0: Qualquer guarda do Brasil, tá?
3: Qualquer guarda do Brasil, a gente vai disparar aí. Vamos convidar as guardas de São Paulo, tem os contatos lá do São Paulo, Paulínia.
2: E sempre vem, né?
3: Vem. O pessoal é bem animado pra esse tipo de atividade.
2: Quem não quer vir dar uma corridinha numa cidade...
3: Na orla da Praia do Forte.
2: A cidade mais linda do mundo.
0: Tipo esse circuito de meia maratona, a campanha dos argentinos que estão vindo pra cá do voo direto. Fazer uma campanha de divulgação lá. Vai vir. Ontem foi a maratona da Argentina. Que foi uma semana que passou. Foi eleita, em números de concluintes, a maior da América
2: Caraca!
0: Do Sul. Então, você vê como que a gente tem como trazer gente...
2: Tem que trazer essa
0: turma,
2: aproveitando
0: pra cá.
2: Esses voos vindo da Argentina pra cá, né? E já promover uma na...
0: Início de julho, por exemplo, que é férias escolares nossa, a cidade ainda tá virando, o pessoal vem. Isso aí. Em novembro a gente vai ter um lançamento bacana, que pra ano que vem a gente vai fazer barulho mesmo.
2: Muito bom ver esse potencial, um potencial bacana mesmo, saudável, que traz só coisa boa, né?
0: E, assim, uma coisa que eu posso bater no peito e falar, que a gente, ano que vem, tem 10 anos. 10 anos, né? Qualquer um tem 10 anos de história.
2: A sua empresa?
0: Ano que vem faz 10 anos. Então, a gente são 10 anos entregando qualidade de vida, promovendo saúde, que começou quando não tinha muitas aqui, eu tinha que gastar dinheiro pra ir pro Rio, fazer prova. Eu comecei a fazer. Então, a ideia é que a gente quer agora, acho que com 10 anos é quando a gente começa a amadurecer a empresa, né? Tem gente que sai e volta, a gente conseguiu seguir pra gente tentar dar passos mais largos pra cidade, óbvio, pra gente também.
2: Muito bom. E seu pai tá correndo também, não, né?
0: Cara, ele é... Muita gente fala assim,
2: No... Henrique, derrete essa barriga aí, Henrique.
0: Corre nada, mas ele é uma peça fundamental na empresa também. A gente,
3: Guerreiro.
0: Eu monto toda a parte operacional de prova, né? Monto percurso, faço tudo, eu entrego pra ele. E hoje eu tenho um grupo de WhatsApp que tem mais de 30 pessoas que eu contrato todos, quase toda semana pra trabalhar. São pessoas, que acaba sendo um emprego indireto.
2: Claro.
0: Então eu falo assim a ele, minha esposa e mais um amigo, eu falo assim, eu só quero lidar com vocês. A galera operacional de vocês, porque se eu tiver que brigar, eu vou brigar com vocês.
2: Mas tem que brigar pro seu pai botar um tênis e correr também.
0: É, mas é preguiçoso. Mentira. Né? Mas ele tá gente boa demais.
2: É isso, minha gente. Tem mais alguma coisa por aqui que vocês gostariam de dividir com a nossa audiência?
3: Então, 66 anos da Guarda Civil Municipal de Cabo Frio. Então, venha participar, venha correr, venha sair de casa. Você que, às vezes, está aí com controle na mão, deitado... Mas a vida está passando e a gente precisa se cuidar para a gente ver, às vezes, o netinho, ver as crianças crescerem e ter uma vida saudável. É muito importante isso, a gente ser saudável. Então, a corrida é para isso. É. Para você se levantar, a criança está correndo lá, corre junto, vamos embora. Que é importante a gente estar junto, dar as mãos e fazer essa festa bonita que vai ser dia 29 de novembro. Às 7 horas da manhã, ali no Terminal Transatlântico.
0: É isso.
3: E vamos... vai passar por três equipamentos da Guarda Municipal, que vai ser a Marítima, onde vai ser a largada. Vamos passar em frente à Patrulha Maria da Penha e, seguindo a orla, a gente vai passar em frente ao GOP e vai retornar. E o ambiente mais bonito possível, que é a Praia do Forte. Então venha participar dessa grande festa.
0: É isso. Para encerrar, falar que ele, se a gente não cuidar da gente, a gente vai. E viúvo é quem morre, né? Quem fica vivo...
1: É, olha...
0: É, mas isso é verdade, isso é verdade. Isso é verdade. Aí,
2: ou seja, meu amigo, vai correr pra você ficar com a saúde, porque
0: perder
2: senão...
0: A esposa, perder o filho. Era,
2: cuidado que a mulher na corrida pode encontrar outra.
0: Tinha uma época aí que o pessoal tava aí... correndo de meia azul, que é porque tava flertando. Teve um tempo atrás aí que teve uma moto. É, quem tava de meia... É, tem essa aí.
3: Meu Deus, eu não sabia, não.
0: A meia azul é
1: era por isso solteiro. Que a corrida é azul, escódico, então. É.
2: Escódico. Ah,
0: tem esse código.
3: Aí não, a azul vai ter que ter outro né?
0: Porque é.
3: Outro... Já vai estar com azul, aí vai ter que ser branco.
1: Rapaz.
2: É o Tinder da corrida.
1: Então, novo Tinder. Entendendo tudo agora, hein?
3: Agora vai querer correr, né?
1: Agora eu vou correr também.
0: É um aplicativo que você é um Strava, que é uma rede...
2: É o Strava que o Daniel Porcaro...
0: É, pô, é o novo Tinder. Da corrida, assim que
2: é
0: fala.
2: É isso aí que Vini leu na semana passada. Que
1: é o Strava.
0: Strava, ele
2: Strava, Daniel Vorcaro, pagou pra um
1: Vou
2: corredor
1: até baixar
2: amigo aí. Dele pra correr com o relógio dele, pra soltar o de Strava, porque ele queria pegar uma mulher que corria mais do que ele. Eu falei que troço doido.
1: Queria mostrar que ele era corredor bonzão.
2: Pagou 60 mil pro cara correr com o relógio dele e ele poder destravar um
0: chamado,
2: negócio
0: pô,
2: e pegar
0: a mulher. De boa.
1: Sai correr?
0: Não, pô, 60 mil pra correr?
1: Não, detalhe. E o cara correndo numa velocidade maior, mas assim, não, corre numa velocidade menor, tipo, eu não sei, tem um negócio de 7, 4.
0: É o pace.
1: Ele pediu pra rolar correr em 4 pra poder corroborar com o que ele tinha falado.
2: Aí. Não, e ele disse, ainda disse o seguinte, né? Ele ofereceu 50 mil pro cara.
1: É, aí o cara falou assim: não, 50 mil não, 60.
2: Me dá 60, ele fechado. Pá! Nem chorou.
0: Pena que eu não mandei uma cota de patrocínio pra ele, né?
2: Poxa Loco Marcha, vida!
0: Poxa, né?
3: Vida. Poxa
0: aí, vida! Ontem na Bahia, sabe quem subiu no pódio ontem? O secretário de turismo, Davi. Subiu no pódio.
2: Ah, atleta, ele correu?
0: Virou atleta. Davi tá correndo.
3: Um abraço. Ele é fininho.
0: É.
3: Ele é fininho. Ele é
0: tá voando, tá?
2: Pois é.
0: E lá foi só morro, tá? Pontava, tá lá.
2: Reto.
0: Quando é largada, eu falei, ó, pessoal, vou passar o brief do percurso, a prova é totalmente plana em direção ao céu. Subiu no morro.
3: Caraca,
2: doído. A gente tem like e dislike por aqui. Vamos olhar naquela câmera. Eu quero que você se prepare, começando pelo Amaral, que já tá aqui do meu lado direito. Atenção, Vini Marques.
4: Like e dislike.
2: Amaral, comandante da Guarda Municipal de Cabo Frio, para quem vai ser o like hoje?
3: Para quem? Para os atletas, né? Aqueles que saem de manhã, faz sua atividade física. Tem um bom humor, a pessoa bem humorada, que tá feliz da vida, tá ali correndo atrás. Os problemas vêm, mas o like é pra eles que são fortes, levantam e fazem, vamos vencer.
2: Isso aí. Agora eu quero ver o dislike.
3: Dislike, a gente pode falar sobre aqueles motoristas que são mal educados, que muitas das vezes atrapalham a corrida, porque às vezes vê o dispositivo ali, sabe que ali está tendo uma intervenção por causa de uma atividade, às vezes ele não se importa com o outro. Esse, para mim, é o dislike.
2: É o ressentido, não sabe correr, não consegue correr e não quer deixar os outros correr, né?
3: Isso aí.
2: Agora vamos lá, Railan. Quero saber, atenção. Vini, solta aí.
4: Like e dislike.
2: Railan, para quem ou para o que vai ser o like hoje?
0: Acho que, falando do esporte, o like tem que ser para aquele cara que, ou aquela pessoa, mulher, homem, enfim, que resolve mudar seu estilo de vida, não por ele, mas por quem está ao redor dele, né? Pela família, porque ele é um chefe de família e se ele morrer hoje vai deixar alguém na mão. E o like mesmo real é aquele que tocou o despertador e venceu o despertador, porque começa ali a batalha, né?
2: É verdade.
0: E é isso.
2: Agora vamos ao dislike. E o dislike?
0: Cara, dislike eu acho que é para a pessoa que deixa de viver pela preguiça, depressão, né? Aquele cara que não sabe o tão potencial ele tem, não seja apenas no dia a dia. Você tem o dom da voz, da rádio, tem gente que tem o dom de estar no dia a dia ali colaborando com a vizinhança. A gente tem, então, o dislike é para quem não cuida de si mesmo e prefere ser um ranzinzo da vida, né? Que é melhor às vezes reclamar do que ajudar ou reconhecer o próximo. Então, o dislike é para quem reclama mais da vida.
2: Os ranzinzas da vida.
0: Os da vida.
2: Muito bom. Isso aí, jovens. Aí, ó. Corrida Azul Marinho vai acontecer final de novembro. Ainda dá tempo de você se inscrever. Aproveita, hein? Muda sua vida agora, não é isso? Muito obrigada, Amaral. Muito obrigada, Railan. E quando chegar lá perto da data lá também, a gente vai encostar com vocês também para fazer uma nova matéria para relembrar que as últimas inscrições. Combinado, Maria?
3: Obrigado.
2: A gente vai sair rapidinho pro intervalo para me despedir deles. Você não sai daí não, que já a gente volta.
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1: Olha aí, minha gente, estamos de volta, agora são 11 horas e 16 minutos, você é muito bem parado aqui no 88,7 RCFM, sintonizando a região. Bora começar aqui trazendo notícias direto das ruas. Eu tenho aqui, ó, caminhada pela pessoa com deficiência e autismo. Evento que aconteceu agora de manhã, Thalita Porto, foi cobrir, hein? Em Cabo Frio, Thalita, chega pra cá, traz os detalhes.
2: Opa, cadê você? Oi, Renata, eu falo aqui da Praça Porto Rocha. E hoje, dia 21 de setembro, Cabo Frio se mobiliza ativamente no Dia Nacional de Luta da Pessoa com Deficiência. A Prefeitura, por meio da Secretaria de Políticas Públicas para Pessoas com Deficiência e Autismo, realizou uma caminhada com saída da sede da Prefeitura em direção à Praça Porto Rocha. O evento começou às 8 horas e vai até o meio-dia, reunindo familiares, pessoas com deficiência, autistas e apoiadores para dar visibilidade e garantia de direitos à inclusão social. Além do ato público, a programação cultural na praça conta com apresentações de dança de escolas municipais e o espetáculo teatral As Emoções Também Fazem Parte de Mim. Vale lembrar que aqui na Praça Porto Rocha, as ações do emprego já inclusivo da Prefeitura acontecem. Vagas, cadastros e orientações para pessoas com deficiência. Nós conversamos com o secretário adjunto da Pessoa com Deficiência de Cabo Frio, Gugu, e a superintendente Raquel. Vamos acompanhar a seguir.
3: Bom dia a todos, um prazer poder falar com vocês. Como você mesmo disse, né? Visibilidade é o que nós precisamos, que as pessoas entendam que as pessoas com deficiência elas podem estar em todos os lugares, inclusive numa caminhada, né? Que é um lugar público, né? Aberto, com tantos estímulos e dentro de cada necessidade de cada um, a gente consegue demonstrar a importância, né, da sociedade ter consciência que essas pessoas elas não estão dentro de casa, elas estão em todos os lugares. Então,
4: pessoal,
3: a iniciativa é para isso.
5: Quando ele faz uma rampa acessível, quando ele dá espaço, né, quando ele dá visibilidade, ele ajuda de alguma forma. Então, hoje, o nosso grito aqui é por todos. O grito é por quem chegou, por quem não chegou, por quem está no quarto escuro e que não consegue sair. Então, hoje, quando ele me vê, né, caminhando aqui com a prótese, ele vê que é possível. Quando ele vê um cadeirante aqui na praça, ele vê que ele consegue sair também. Então, hoje é um grito de socorro, mas também um dia muito especial.
2: E caminhada.
3: Quando a gente fala de sociedade, a gente está falando de seres humanos, de pessoas, né? E a pessoa com deficiência, ela tem uma característica, cada deficiência, né? Dentro de cada uma delas, mas elas, antes da sua deficiência, elas são uma pessoa, né? E é isso que a gente quer demonstrar aqui hoje. Inclusive, a gente vai ter uma peça teatral, né? Que o nosso secretário adjunto aí é protagonista, e a gente vai estar trazendo essa mensagem, né? Que as pessoas com deficiência, elas sim, têm as suas limitações, mas antes disso, elas são pessoas como qualquer outra pessoa sem uma deficiência.
2: O evento na Praça Porto Rocha reforça o compromisso de Cabo Frio com a inclusão, unindo famílias e arte. A mobilização pelo Dia da Luta da Pessoa com Deficiência deixa claro que acolher e garantir direitos é um dever de toda a sociedade.
1: Muito obrigada, Thalita! Saio da Thalita e vou direto para a Jaque Duarte, que tem trabalho, vaga de emprego, não é isso, Jaque? Segundo, eu quero saber o que tem de oportunidade para quem está procurando uma chance de se encaixar no mercado de trabalho. Solta aí, Jaque.
6: Ai, que saco!
7: Fui atrás de um emprego e achei.
6: Eu não consigo.
7: Sai fora, preguiça! Bora trabalhar! O final do ano já está aí batendo na porta e segunda-feira é o Dia Internacional da Procura da sua vaga de empregos. Então vambora! É na palma da mão que você acha o Balcão de Empregos do Grande Jardim Esperança, em parceria com a RCFM, o portal RC24H, tem vagas atualizadas todos os dias. E atenção que acabou de sair vaga fresquinha! A oportunidade é para pedreiro de acabamento em São Pedro da Aldeia, cozinheiro em pousada em Búzios, vendedor para Prime Sol Energia Solar em Rio das Ostras, cozinha e salão para Dom Leal Pizzaria em Rio das Ostras, garçom e cozinheiro para Bravo Café em Cabo Frio, vendedora numa loja em Cabo Frio e colaborador na C&A no Shopping Plaza Rio das Ostras. Para conferir essas e outras vagas, acesse o portal RC24H. Procure o banner dentro das notícias escrito Balcão de Empregos. Escolha a vaga desejada, porque essa oportunidade é para você. Lá nas notícias está escrito, quero me candidatar à vaga. Clicou, já é direcionado ao RH da empresa, pelo WhatsApp ou por e-mail. Fique de olho e dê o primeiro passo. Vambora, gente, para de preguiça. Vamos conquistar a sua oportunidade. Bora que o final do ano está chegando aí, tem que fazer a ceia de Natal. Bora trabalhar. Volto com vocês aí do estúdio.
1: Muito obrigada, Jaque. Saiu da Jaque, que arrumou uma vaga de trabalho pra você, Jurandir, que não tá afim de sair dessa vida mansa. Tá chegando a hora. Vou direto pra João Vitor Campos, que tem aqui notícia com a gente. No final de semana, a doutora Fenella, a superintendente da Causa Animal aqui de Cabo Frio, acompanhou uma operação que flagrou gatos sofrendo maus tratos. Não é isso, João? Solta daí. Alô, João, cadê você, Joãozinho?
4: Oi, Renata, bom dia para você, um ótimo dia a todos. Olha só a situação em que esses três gatos foram encontrados na tarde de ontem pela doutora Fenella, que é superintendente de proteção animal. Olha, esses gatos foram encontrados após uma denúncia de maus tratos com o apoio da polícia militar. Eu estou aqui hoje com a Fenella. Os três bichinhos estavam amarrados, não é, Fenella? Explica para mim como que aconteceu de vocês conseguirem chegar até o local, encontrarem os bichos assim, em que estados eles estavam?
8: Nós recebemos a denúncia por vídeo, né? Veio pro WhatsApp. Quando eu vi aquela situação de maus tratos emergencial, o que isso quer dizer? Quando o animal tem uma chance de óbito, né? Privação de espaço, de alimento, não tinha água, não tinha nada. Tanto que no vídeo tinha um pouco de ração. Era a própria pessoa que denunciou, que botou a ração. Você via claramente o animal, assim, famigerado. Então, eu precisei largar o plantão ali, o meu trabalho no meio do caminho. Acionamos o 8º Batalhão de Polícia Ambiental e nós fomos ao local.
4: Então, Fenella, vocês foram até o local. As pessoas que cometeram o ato, vocês conseguiram identificar? Tem algum plano de ação para tentar prender essas pessoas?
8: Então, eu fiz questão de ir no mesmo momento que a gente recebeu a denúncia, justamente para tentar pegar o flagrante, porque para a gente punir, né, ter alguma medida judiciária mais severa, o flagrante é extremamente importante. Então, nós fomos lá, chegamos lá, pegamos a situação. Os animais não tinham caixa de areia, não tinha ração, não tinha água, amarrados. Pelos relatos, aquilo ali já se arrastava há algum tempo. E nós encontramos uma família no local. Tratava-se de uma mulher com uma criança e um adolescente de 16, 17 anos, mais ou menos, que, segundo ela, era o dono dos gatos. Só que ela era a responsável, a maior de idade ali. Então, todos foram conduzidos para a delegacia, justamente porque não tinha onde deixar a menor, a criança sozinha. Então, nós conduzimos todos, até porque ela é a responsável, ela responde pelos atos dos dois. Uhum. E são colombianos. Parece que o pai mora em São Paulo, enfim. Nós conduzimos eles e aí parte do judiciário agora, né?
4: Agora, o que as pessoas não entendem é que maus tratos aos animais é crime, né, Fenella? Eu vou pedir para você abrir o canal de denúncia aqui e informar. Eu identifiquei, vi um gato sofrendo maus tratos, vi um cachorro sofrendo maus tratos. Como que eu faço para entrar em contato para poder fazer essa denúncia?
8: Então, maus tratos, você pode mandar um e-mail para a própria Fazenda Campos Novos, né? Que eu posso até te passar, depois você bota no texto, porque de cabeça eu não lembro. Ou entrar em contato diretamente comigo, ou com o 153 também, que é a Guarda Ambiental. Também pode estar por dentro dessas denúncias, que a gente tenta o máximo trabalhar em conjunto, um ajudando ao outro. E é aquilo também que eu sempre falo da denúncia. Nem todos os casos é de recolhimento do animal. Às vezes é um reajuste de conduta, às vezes é uma orientação, e a gente consegue monitorar aquela situação e controlar. Castra, animal que está procriando desordenado, uma pessoa que não tem conhecimento para poder estar castrando. A sociedade também precisa nos ajudar, porque nem sempre todos os animais a gente consegue recolher. Ah, Fenella, eu consigo ficar com o animal temporariamente para você poder vir aqui. Então, tudo é uma ajuda mútua conversada. Tem que ter foto, vídeo, provas do ocorrido. A denúncia é sempre anônima. Vocês podem ficar tranquilos, podem fazer a denúncia, que nada vai assim Nenhuma informação será revelada para ninguém, entende? E os gatinhos hoje, uma já foi adotada, graças a Deus, por um próprio policial que estava lá na delegacia, viu a situação, ficou apaixonado pelo gatinho, foi lá na Golden Vet, já levou a gatinha para casa. E ainda temos dois gatos disponíveis, é um casal, castração garantida, são gatos lindos, super mansos. Quem tiver interesse em adotar, é só entrar em contato comigo também, porque a adoção desses animais recolhidos é extrema importância, porque assim a gente abre rotatividade para continuar fazendo o nosso trabalho de averiguar as denúncias. E é isso.
4: Então é isso daí, gente. Lembrando, adoção responsável sempre. E é aquilo, vamos evitar, gente. Eu sou pai de 3 gatas. Eu fiquei em choque. Eu até me emocionei na hora que eu vi a imagem, porque o bichinho não faz nada de mal pra mim, pra você, pra ninguém. O bichinho tá ali, é um apoio pra gente. Já tá tão difícil conviver entre humanos, a gente vai praticar maldade com quem não faz nada de mal pra gente. Enfim, é revoltante, né? Mas enfim, a Superintendência Animal, juntamente com a Polícia Ambiental, participaram dessa ação, conseguiram fazer essa intervenção e agora os bichinhos já estão bem e quem praticou esses maus tratos está sendo punido. Vai daí, Renata.
1: Obrigada, João. É isso mesmo. Bichinho que só ajuda a gente, os animais só nos dão suporte nesse mundo duro. Que a gente liga o telejornal, é só notícia ruim, só notícia de crueldade, covardia. Aí você chega em casa e tem um gatinho, né, pra dar um chamego na gente.
9: É, muito carinhoso, né?
1: Pra se enroscar no nosso pé.
9: Pô, ontem eu cheguei, a Luna, ela fez uma festa.
1: Tava com saudade.
9: Tava com saudade.
1: Tá certo. Muito bom, muito bom. Aqui, ó. Informação, hein, Vini? A ONU recebeu um alerta sobre ingerência dos Estados Unidos nas eleições do Brasil, hein? Infelizmente, está cada vez mais complicada a escalada norte-americana para com as eleições no Brasil. A ONU recebeu, nesse final de semana, alertas com relação às possíveis ingerências dos Estados Unidos contra as eleições no país. O documento encaminhado pelo Instituto Vladimir Herzog chega ao gabinete do secretário-geral da ONU, Antônio Guterres, no dia em que o presidente Luiz Inácio Lula da Silva embarcou para participar em Nova York da abertura da Assembleia Geral das Nações Unidas. Cópias ainda foram enviadas ao Alto Comando dos Direitos Humanos da ONU. E, olha, no texto obtido com exclusividade pelo ICL Notícias, a entidade de direitos humanos no Brasil faz um relato detalhado dos episódios de ataques contra a democracia no Brasil por parte do governo Donald Trump. O documento também revela como a ABIN chegou a soar o alerta em relação à ingerência. A carta faz parte de uma ação coordenada por parte de diferentes movimentos da sociedade civil para mobilizar a comunidade internacional para reconhecer o resultado da eleição. O temor é de que, numa eventual vitória de Lula, o governo Trump e seus aliados da extrema-direita se recusem a aceitar os resultados. O objetivo da carta, portanto, é o de soar o alerta na mais alta instância da ONU e pedir que Guterres conclame países a reconhecer o resultado da eleição no Brasil. Que ponto chegamos, hein?
9: É. Ai, meu Deus. Que situação, né?
1: É uma coisa... E aí, por que disso, né? Não pense você, eu vou repetir aqui, não pense você que o Trump ou o americano é amigo do Brasil ou de qualquer família brasileira. O Trump sabe que o Brasil é o 5º maior território do planeta em termos de nação, é a maior reserva de água do planeta, é a maior reserva maior reserva de floresta, né? Maior floresta tropical do planeta. Vamos lá, o Brasil tem uma das maiores reservas de petróleo, a segunda maior reserva de terras raras, nióbio, é muita riqueza, petróleo, mineral, sem falar nessa gente maravilhosa, bronzeada, abençoada por Deus, bonita por natureza, não é isso?
9: É, verdade.
1: E tudo isso tem um valor e os caras querem botar a gente de novo na categoria de colônia. E então, não dá não, gente, pelo amor de Deus, tá? Vamos abrir o olho com isso daí. Aliás, eu tenho aqui, inclusive...
9: Colonizar de novo, né?
1: Pois é, eu tenho aqui de novo, tenho até aqui Eu vou, daqui a pouquinho eu vou falar sobre esse assunto. É, deixa eu ver aqui. O que, que é isso aqui? Enviando sem pedir para... Isso aqui, ó, solta esse vídeo aqui para mostrar aqui como é que tá a situação. Solta esse vídeo aí, ó. Olha aí, essa matéria é a matéria da CNN, tá? A CNN, que diga-se de passagem, né? É um jornal de direita, né? Quem não tem a dúvida que não é de esquerda. Aliás, tem um jornal de esquerda? Nem sei. Solta aí.
10: Os Estados Unidos estão planejando remanejar drones militares da África para a América do Sul, segundo uma apuração feita pela CNN com fontes do governo americano e do Pentágono. Essa movimentação acontece em meio às tentativas de Donald Trump de combater o narcotráfico na região em parceria com líderes aliados. Os drones que vão ser movimentados são os drones MQ-9. Para vocês terem ideia, eles têm o tamanho de um avião executivo ou de 5 carros enfileirados. E eles são pilotados à distância, conseguem passar muitas horas no ar e servem tanto para vigiar uma região quanto para realizar ataques de precisão. No ano passado, os americanos já tinham enviado drones desse tipo, caças e também uma aeronave de ataque para o Caribe, em meio à campanha contra embarcações suspeitas de transportar drogas. Agora, essa transferência acontece diante de possíveis novas operações, e as fontes que conversaram com a CNN citaram, por exemplo, operações que podem acontecer no Equador e em outros países da região, lembrando que o Equador foi o primeiro país a permitir operações em conjunto no seu território com as forças americanas. Isso acontece também depois que os Estados Unidos lançaram a Coalizão das Américas, ou Escudo das Américas, em março, que é uma iniciativa justamente com países da região para combate ao narcotráfico, que agora já tem cerca de 20 países, entre eles Argentina, Colômbia, Chile, El Salvador, Honduras, Equador, Panamá, que são liderados por políticos de direita e aliados do governo Trump. Ainda não se sabe quantos drones vão ser deslocados, mas segundo as fontes que conversaram com a CNN, a maioria deles deve ser trazida da África para a América do Sul e, segundo especialistas, isso pode representar um aumento do risco na região diante do crescimento de grupos terroristas que continuam se expandindo no continente africano. Há uma discussão também sobre a mobilização de mais ativos diante também do conflito no Irã e como os Estados Unidos podem ter mais fragilidades diante de eventuais ameaças, por exemplo, de um ataque de uma grande potência como a Rússia e a China, já que essa mobilização, tanto na América Latina quanto no Irã, pode abrir alguns flancos. Uma outra questão também é sobre o direito internacional, porque especialistas dizem que os ataques a embarcações, sem que haja um devido julgamento, já foram mortos 230 pessoas ao longo dessas campanhas nos Estados Unidos, ferem o direito internacional, e especialistas também questionam se essas operações são efetivas no combate.
1: Minha gente, você tá vendo aí matéria da CNN mostrando aí que os Estados Unidos tá querendo arrumar um caô para atrapalhar aqui, para invadir o Brasil, já tá mandando drones, porta-aviões, e tudo tá um pouco, muito, muito assustador pro nosso gosto, né? Eu só espero, honestamente, que os americanos cuidem da sua própria vida, né? A democracia americana está bem fragilizada, bem esgarçada, bem desacreditada. Ele devia se preocupar em cuidar da democracia deles lá, tá? Ainda falando aqui, ó, Ricardo Couto, governador em exercício do Rio de Janeiro, disse que o estado saiu do vermelho, hein? Governador em exercício do Rio de Janeiro, Ricardo Couto, afirmou que o estado, abre aspas, saiu do vermelho e está caminhando para cumprir a meta de deixar cerca de 5 bilhões em caixa. A declaração foi feita durante um evento com o presidente Lula, que aconteceu na última sexta-feira, que apresentou ações integradas na área de segurança pública. Segundo Couto, o resultado das contas públicas está relacionado às medidas adotadas pelo governo estadual, incluindo o reforço de barreiras fiscais e a atuação conjunta de forças de segurança. Na sequência, o governador em exercício afirmou que o resultado deve contribuir para o cumprimento da meta financeira estabelecida para o estado. Portanto, o próximo governador que vai assumir com o estado com dinheirinho em caixa, né, Vini?
11: É.
1: Não vai acontecer de pegar lá, vai abrir o caixa, você, cadê o dinheiro que estava aqui? Sumiu. Olha, gente, vou te falar o seguinte, viu? Ô, Vini, trazendo uma informação, tivemos um acidente que aconteceu nesse final de semana, olha, mais um acidente envolvendo um carro que atingiu uma moto e deixou uma mulher morta em Búzios. Vou mostrar esse vídeo por aqui, ó. Aqui, ó. Eu, enquanto você exibe esse vídeo, eu vou falar. Um vídeo de câmeras de segurança registrou o momento em que um carro atinge uma motocicleta. Foi na madrugada deste domingo, na RJ-102, na altura do bairro José Gonçalves, em Búzios. O acidente envolveu uma motocicleta e dois carros e terminou com a morte de Letícia Simas Ribeiro, de apenas 24 anos, além de deixar Fabrício de Souza Ferreira, de 21 anos, gravemente ferido. Nas imagens, Fabrício, que pilotava a moto, aparece seguindo em uma direção e, em determinado momento, retorna e para no meio da pista. Quando tenta voltar para o fluxo que seguia anteriormente, a motocicleta é atingida pelo veículo. Testemunhas contaram que Fabrício teria retornado para pegar um boné que teria caído. A informação, no entanto, ainda deverá ser apurada pelas autoridades. Olha, segundo o registro do comando de policiamento de trânsito, a Saveiro Cross seguia sentido Búzios Cabo Frio quando atingiu a motocicleta, que estava parada na rodovia. Com a força da colisão, a moto foi arremessada contra um Chevrolet Onix que trafegava no sentido contrário. Fabrício conduzia a motocicleta e Letícia estava na garupa. Os dois foram socorridos e levados para o Rodolfo perecer. Letícia, infelizmente, não resistiu aos ferimentos e morreu durante o atendimento médico na unidade. Já Fabrício sofreu ferimentos graves e foi transferido para o estadual Roberto Chabo, em Araruama, onde permanece em internação. Tá aí os detalhes sobre essa tragédia lamentável que aconteceu esse final de semana, na madrugada de domingo, ali na RJ-102, no bairro José Gonçalves, em Búzios. Sigo por aqui, Vini Marques, deixa eu trazer outras notícias, olha aí, ó. Eu acho que o João tem uma outra entrevista que ele conseguiu fazer, vamos falar, acho que o João tinha conseguido entrevistar, deixa eu trazer aqui. Vamos botar aqui esse vídeo aqui. Sabe quem teve por aqui no final de semana, Vini?
9: Eu tô sabendo.
1: Foi Flávio Bolsonaro. Flávio, né? Pois é. Doutor Serginho gravou um vídeo com ele.
9: Tá virando cabofriense.
1: Tá virando cabofriense. Será que ele já tem um título de cidadão cabofriense?
9: Será?
1: Olha aí, ó. Vamos soltar esse vídeo aí do Serginho com o Flávio e a doutora Gabriela. Solta daí.
11: Pessoal, tô na cidade mais bonita do mundo. Olha como que é, hein? O futuro presidente
12: mais bonito do mundo.
11: Eu acho. Como dizer não? Junto da minha deputada, a doutora Gabriela. Flávio, uma honra ter você na nossa cidade. Você que é nosso amigo. Muito obrigado. E Cabo Frio vai retribuir.
12: Bora fazer o nosso país, né, o país mais bonito do mundo, de verdade. Então, Serginho, obrigado por estar aqui nesse lugar, nesse paraíso. Vamos começar uma agenda forte aqui em toda a região dos lagos, depois norte, noroeste fluminense.

0: Olha aí, puder. Ó, Flávio Bolsonaro, que já é. Ali
1: pelo Porto Veleiro, não estão, não? É,
0: não sei, né? Parecia, né? Ou Porto Veleiro, sei lá, ali no canal. Ou... Só que parece que eles estavam...
1: Ou na Moringa, né? Não sei.
0: É, na Moringa. Ou parecia que estava ali no calçadão da passagem.
1: Ah, tá mais pro Porto Veleiro ali, não é? Não, tá muito perto da ilha.
0: A ilha do japonês, né? É. Pois é, Flávio Bolsonaro agora tá aí, ó. Gostou de Cabo Frio. Depois que Cabo Frio fez aquele comício pra ele, tá toda hora em Cabo Frio, né?
1: É verdade.
0: A cidade tá importante. É por isso que você acha
1: que... É que a cidade também é uma porcentagem muito grande de eleitores, né?
0: De bolsonaristas, né?
1: É, então é um lugar bom pra ele, um lugar tranquilo pra ele dar rolê.
0: Tá certo, então. É o lugar onde o eleitor...
1: Vai encontrar muitos fãs.
0: É, mas ó, tenho visto também que o eleitorado do Lula tem crescido.
1: Tá crescendo, com certeza.
0: Aqui,
1: não, isso é verdade.
0: Pelos comentários das redes sociais...
1: Pelo menos é.
0: Eu tenho visto aí que muita gente aí... Ou pelo menos... Muita gente não gosta do Lula, mas também tem muita gente que não gosta do Flávio, tá?
1: É.
0: Aliás... Essa pesquisa Nexus BTG botou que o Flávio Bolsonaro tem 50% de rejeição. Lula tem um ponto percentual a menos.
1: Olha isso.
0: Ou seja, os dois estão empatados
1: na rejeição.
0: Tecnicamente, quando o assunto é rejeição, quando também é intenção de voto, hein?
1: É verdade.
0: Essa eleição vai ser no Photoshop.
1: Vai.
0: Vai ser no detalhe. Deixa eu ver aqui também, olha aí, ó. Rajada de vento surpreende banhistas, espalham areia pelas ruas de Arraial do Cabo. Tá ventando pra caramba, hein?
1: Tá.
0: Olha, um homem de 35 anos, identificado como RGS, foi preso pela Patamo da 4ª Companhia ontem, domingo, durante um patrulhamento na Rua das Raposas, em Unamar, distrito de Cabo Frio. Segundo a ocorrência, ele era procurado pela justiça e tinha um mandado de prisão em aberto pelo artigo 157, que é relacionado ao crime... com pena de 8 anos e 3 meses a ser cumprido. Assalto à mão armada, né? Um 5-7. Olha, de acordo com o registro policial, a equipe fazia patrulhamento pela região quando teve atenção voltada para o homem, né? Bateu o radar do polícia, né? Falou, esse cara tem um jeitinho de andar esquisito, meio malandreado. Ô, amigo, encosta aqui rapidinho, aqui, encosta aqui rapidinho, né? Após a abordagem e uma consulta no sistema, os agentes constataram a existência de um mandado de prisão em aberto. Ele foi encaminhado para a delegacia de Cabo Frio, onde está detido, tá? Segundo o registro, o suspeito possui anotação criminal relacionada à violência doméstica, além de descumprimento de decisão judicial de medida protetiva de urgência. A ocorrência registrada como cumprimento de mandado de prisão, a reportagem não conseguiu localizar o homem ou a defesa dele para comentar o caso. Agora, o vídeo dele sendo preso, você confere lá no portal rc24h.com.br. Vini, 10 horas e 43 minutos, hein? Deixa eu seguir por aqui. Olha, a gente chegou a falar aqui, né? Eu acho que... Deixa eu ver se eu mostro. Esqueci de pedir para separar o vídeo da prefeita de Araruama, em Nova York.
1: Desculpa aí, né?
0: Coisa chique.
1: Chique,
0: meu.
1: Demais.
0: Chique do último. Como
1: diretamente
0: diria.
1: Nova York. New York. É. New York. New York.
0: Pois é. Ih, rapaz, olha aqui, ó. Correr. Abaixo o entreguismo, artigo aqui. Ih, meu Deus do céu, a pessoa falando de Steve Bannon, que está interferindo nas eleições. Ai, meu Deus, Steve Bannon é um cara perigosíssimo. Essas coisas tudo vindo aqui pro Brasil, viu?
1: Não é?
0: Ah, gente, fica lá nos Estados Unidos aí. Vai cuidar dos viciados de fentanil,
1: vai
0: gente.
1: Vai pra Califórnia. É. Praia lá é boa também.
0: Muito boa a praia.
1: Não é?
0: Vai pegar uma praia na Califórnia. Olha aí, ó, deixa eu ver aqui. Eu tenho...
1: Lá a cannabis é liberado. Tem até lojinha.
0: Deixa
1: tem a,
0: eu ver
1: tem
0: aqui.
1: A famosa maconha do Snoop Dogg, né? Maconha de R$1.000, né?
0: Acho que é R$3.000.
1: R$3.000, né?
0: R$3.000,
1: que beleza, né?
0: Que a pessoa
1: né?
0: fuma, o outro entra na tua cabeça.
1: Que assim, isso, ó. Entra na cabeça do outro depois que fuma essa do Snoop Dogg.
0: Depois faz a cabeça do outro.
1: Que
0: é uma
1: doideira, hein?
0: Deixa eu ver aqui, eu tô catando o vídeo da Dani Soares. Acho que eu consegui aqui. Vamos mandar aqui pro nosso repórter. Deixa eu ver, mas faz o seguinte, solta esse vídeo aqui pra gente, a colinha da eleição, pra gente se organizar aqui.
1: Boa.
0: Solta aqui a colinha da eleição pra gente se organizar, só um minutinho só que a gente já volta.

0: Olha aí, para você que ainda não sabe quantas pessoas você vai ter que votar, a gente já está te ajudando com isso. Solta daí, Vini.
1: Quantos candidatos eu tenho que votar em 2026? Isso tudo. Vocês já sabem quem votar nas urnas esse ano? Em 2026 são 6 candidatos à urna eletrônica. A gente vai ajudar você como votar e como vai aparecer a numeração de cada candidato nas urnas. Primeira ordem da urna para deputado federal com 4 números. Depois vem um voto para deputado estadual com 5 números. Na sequência, teremos 2 votos para senador, porque em 2026 serão eleitos 2 senadores pelo estado. O número do senador tem 3 dígitos. E atenção, você deverá escolher 2 candidatos diferentes. Depois dos 2 senadores, é a vez do governador com 2 números. E por último, aparece o voto do presidente da República também com 2 números. Não deixe para descobrir os números na hora da votação. Afinal, estamos escolhendo a pessoa que vão tomar decisões importantes para o futuro do nosso país. E atenção principalmente para quem tem mais idade ou pode ter alguma dificuldade na hora de lembrar os números. Não esqueça de levar a sua colinha eleitoral. Na hora de votar, digite com calma, confira o nome e a foto que aparece na tela. Só então, confirme. Eu volto com vocês aí do estúdio.
0: Muita gente ainda sem saber em quem votar e que tem todos esses nomes para votar. Fundamental nessa eleição é o quê? A colinha. Você levar o papelzinho com o nome do seu candidato, dos seus candidatos ou das suas candidatas, para você evitar tomar uma bola pelas costas, né, Vini Marques?
2: Exatamente.
0: Vamos seguindo aqui, trazendo as informações da coluna Boca Miúda, 11 horas e 47 minutos. Eu tenho Boca Miúda aí, Vini? Tem uma vinhetinha?
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0: Olha, a gente começou a coluna Boca Miúda da última sexta-feira, que foi a última edição da nossa coluna, falando de Araruama, porque a prefeita Daniela Soares, do PL, está em Nova York, onde participou de uma programação internacional dedicada à educação e recebeu uma premiação ligada à Columbia University. Vini, que coisa chique.
2: Moderno, hein?
0: Chique do último. Olha, a chefe do executivo de Araruama viajou acompanhada da secretária de educação, a Valéria Amaral, e de professores da Escola Municipal Bilíngue Sueli Amaral. A comitiva participa da Paulo Freire Conference at Columbia University 2026, encontro que reúne pesquisadores e educadores e estudantes para 2 dias de debate, apresentações e exibições sobre a obra de Paulo Freire e sua aplicação como tecnologia social em currículos, metodologia e políticas públicas. Com o tema Freire no Mundo, das práticas educativas à transformação de sistemas educacionais, a programação teve 3 eixos: da sala de aula à política pública, ética do diálogo com indicadores concretos e pontes intelectuais entre o Brasil e o mundo. Dá uma olhadinha como é que foi bacana esse rolê da prefeita que a gente tem por aí. Pode soltar, Vini, para o pessoal conferir aí esse rolê da prefeita Dani Soares lá em Nova York, na Columbia University. Olha, quem diria, hein?
2: Quem diria, né?
0: Prefeita do PL participando de uma conferência de educação cujo nome é Paulo Freire.
2: Caraca,
0: solta
2: em
0: daí
2: Nova
0: por aí.
2: York ainda por cima, desculpa aí.
0: Solta aí.
4: Olá, pessoal. Estamos aqui diretamente de Nova York. Estou acompanhada de 2 grandes professores de inglês, professora Érica e o professor Douglas. Estamos aqui na Universidade da Columbia, em Nova York, para levar o nome da nossa cidade, do nosso trabalho, dos nossos alunos.
5: Eu gostaria de agradecer todo o apoio que nós tivemos da Prefeitura, da Secretaria de Educação, da direção da escola. E aí eu estou me referindo aos profissionais também, todos os profissionais da escola que possibilitaram que esse encontro, que esse projeto de alguma forma se desenvolvesse.
4: Inclusive, quero deixar um grande abraço para os alunos do nono ano da Escola Municipal Sueli Amaral. Vocês estão aqui sendo representados por nós. E é muita felicidade estar aqui, mostrar um pouquinho da nossa cultura, falar um pouquinho da história de Araruama. nessa conferência Paulo Freire. Longe da nossa terra, mas com muita personalidade, com muita presença e com muita política pública de verdade. Educação avançando em Araruá.
6: Hello, my name is Douglas and I am an English teacher at Sueli Amaral School. Bom, eu estou muito feliz de estar aqui na Universidade de Colômbia apresentando esse trabalho maravilhoso desenvolvido com a minha colega de trabalho, Érica Soares. Aproveito para agradecer o incentivo, o investimento da Prefeitura de Araruama.
0: É, olha aí, ó, que sucesso, quem diria, hein?
2: Quem diria, né?
0: De Araruama para Nova York.
2: É, de Araruama para o mundo.
0: É. Muito bom, muito bom. Vamos seguindo por aqui também, outra informação que eu trago em destaque também da coluna Boca Miúda desse final de semana foi a notícia de que o... Você viu o Quaquá dando um esculacho? O Quaquá, prefeito de Maricá, dando um esculacho, não só no Flávio Bolsonaro, mas no próprio partido, no PT?
2: E não vi, não.
0: O Quaquá é danado, né?
2: Rapaz.
0: Resolveu apertar o botão do confronto num vídeo publicado nas redes sociais. Prefeito Maricá e vice-presidente nacional do PT partiu pra cima da direita e escolheu Flávio Bolsonaro do PL como principal alvo. De quebra, deu um puxão de orelha público na própria estratégia eleitoral do Partido dos Trabalhadores. É que Quaquá chamou Flávio de idiota, despreparado e, mais adiante, de vagabundinho.
2: Idiota.
0: É. Também fez acusações de envolvimento com rachadinha e milícia. As acusações e os adjetivos são de responsabilidade de Quaquá e foram feitos por ele no vídeo, tá? Sou eu que tô falando, não, tá? Só queria dizer isso. O prefeito ainda questionou a capacidade de Flávio para disputar a presidência e criticou a forma como a direita, segundo ele, conduz o debate político. Mas o detalhe que apimentou ainda mais o vídeo foi o fogo amigo, com a qual voltou a mira para dentro de casa e cobrou diretamente os marqueteiros e dirigentes do PT. Na avaliação dele, a esquerda estaria cometendo o erro de ficar entrando na pauta da direita, ao concentrar a discussão em temas como STF, PIB e terras raras. A ordem de Quaquá é outra, falar de Lula, dos programas sociais e das ações do governo que, segundo ele, chegam diretamente ao cotidiano da população. E não foi só uma fala de um petista qualquer, não. Quaquá é prefeito de Maricá, vice-presidente nacional do PT e foi escolhido pelo diretório estadual do partido para coordenar a campanha de Lula no Rio de Janeiro. Tá bom pra você?
2: Tá.
0: Deu uma esculhambada no
2: Esculhambou, né?
0: Um papo muito de intelectual. Outra coisa também, outro dia eu vi o Quaquá dizendo o seguinte: tem que parar com esse negócio de encontrar com o Caetano Veloso. Tem que encontrar com o povo na rua. Ele tá errado?
2: Não, ele tá certo.
0: É, cada um que sabe, né? É isso aí, minha gente. Agora são 11 horas e 53 minutos. Deixa eu ver o que mais eu tenho aqui da coluna Boca Miúda pra trazer pra você. Olha aí, ó. De olho nas urnas, a eleição 2026 entrou no radar da Segurança Pública de São Pedro da Aldeia e, por conta disso, a Secretaria de Segurança e Ordem Pública reuniu o comandante da 2ª Companhia do 25 BPM, a tenente Tainá Guimarães, e um inspetor-geral da Guarda Civil Municipal, Leandro Oliveira, e integrante da pasta para alinhar ações conjuntas dos próximos meses. Entre os assuntos, o planejamento operacional para as eleições de 2026. A conversa também tratou de compartilhamento de informações, coordenação de efetivos e alinhamento dos procedimentos entre Guarda Municipal e Polícia Militar. Olha, o secretário Diego Alves resumiu a estratégia em uma única frase, abre aspas: nenhuma força de segurança entrega resultado sozinha. Quando a Guarda Civil Municipal, a Polícia Militar e a gestão municipal trabalham de forma integrada, quem ganha é a população. É claro, né, Vini? A população tem que estar, tem que ser a grande beneficiada e, por isso, a integração é muito importante. Para finalizar agora, o prefeito Ramon Gidalt, em Casimiro de Abreu, segundo informações recebidas nos bastidores da coluna Boca Minuto, está tentando realizar remanejamento de recursos de outra secretaria para custear reparos de uma ponte ali no Recantos dos Paratis, em Barra de São João. A obra, estimada em mais de R$200 mil, a manobra orçamentária busca viabilizar a intervenção em meio à interdição parcial da estrutura, que completa 20 dias sem solução por por parte do poder público. A limitação de tráfego impede a passagem de caminhões e veículos pesados na travessia. E para receber suprimentos e materiais de construção, os moradores precisam descarregar os veículos de um lado da ponte e transportar os sacos de cimento nas costas até o outro lado. A prefeitura havia informado que os procedimentos paliativos seriam iniciados no local no dia 14. No entanto, até a última sexta-feira, nenhuma equipe de obras ou maquinário esteve na região. A gente até fez contato com a prefeitura de Casimiro de Abreu para questionar a origem da verba e o cronograma da intervenção, mas até agora não obtivemos retorno. É isso, Vini. 11 horas e 55 minutos, hein? Na reta final do nosso programa. 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Super dica, olha aí, ó. 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
2: É.
0: 11 horas e 58 minutos, vamos nos despedindo por aqui, agradecendo sua audiência, sua paciência, sua parceria.
2: É, antes da gente despedir, eu vou lembrar uma coisa que hoje eu esqueci de um dia. Na verdade, dia 21 de setembro é historicamente celebrado o Dia do Radialista.
0: Ah.
2: Porque o Dia do Radialista foi comemorado no dia 21 de setembro por conta do decreto do Getúlio Vargas, que foi em 1943, que regulamentou a profissão do radialista. Porém, houve em 2006 uma mudança para o dia 7 de novembro, em homenagem ao nascimento do músico e compositor radialista Ari Barroso. Porém, muitos radialistas, em sua maioria os mais das antigas, continuam comemorando em 21 de setembro, não abrem mão dessa data. Então é o dia extraoficial do radialista.
0: Então tá bom.
2: Porque até 2006 era no dia de hoje, depois mudou em homenagem ao artista Ari Barroso.
0: Sintamos-nos, portanto, parabenizados. Mandar
2: exatamente
0: um beijo pro meu amigo Beto Júnior Carioca, que tá ligado aqui com a gente. E agora a gente vai deixar você com a propaganda eleitoral gratuita. E amanhã, Papai do Céu permitindo, estaremos de volta a partir das 9 da manhã. Valeu, galera. Um beijo grande. Tchau, tchau.
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1: Bora lá nessa vibe de abrir o baú da RCFM. Ótima tarde a todos, sejam muito bem-vindos. Tenho certeza que só coisas boas vão acontecer pra gente hoje. 1h05, começa agora mais uma edição dos clássicos da RC. Comigo, Billy, até as 16h. Bom demais ter sua companhia, hein? Segundona, daquele jeito, dia 21 de setembro. Vamos na luz, vamos na boa. Começar com esse som do zero, Formosa.

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0: simplesmente a energia do hard rock, com a sensibilidade dessa balada romântica e intensa do Aerosmith, chamada Crazy, de 1993. Clássicos da RC hoje começando, chegando, né? Zé Cavaleiro, Telegrama, Donna Summer, Breakaway e ainda Zero Formosa. Até as quatro, a vibe é essa. 1h23, agora clássicos da RC em 88,7. Também através do player do site rádio rcfm.com e no aplicativo da RCFM, que você pode baixar tanto na Play Store como também na Apple Store.
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2: Alunos do projeto Tecendo Talentos de Arraial do Cabo participaram de uma experiência cultural no Rio de Janeiro em comemoração ao Dia Nacional do Teatro. Cerca de 17 alunos da turma de teatro conheceram o Teatro Ipanema Rubens Correia e assistiram ao espetáculo mineiro Doce Árido. A atividade também incluiu uma conversa com o diretor, a produtora e as atrizes da montagem. Para muitos alunos, foi o primeiro contato com o teatro e com uma peça profissional. A experiência completa você acompanha pelo site rcfm.com. Jaque Duarte, direto da redação para a rádio RCFM.
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2: Isso aí, se marcou você, a gente toca aqui nos clássicos da RC 1h25, trazer o Tim Maia, Sossego,

Essa é uma das precursoras da disco. BG's, Night Fever, RPM, Alvorada Voraz. Toquei ainda Andrew Donalds com Michelle e Tim Maia, o saudoso Tim, Sossego. Clássicos da RC, agora 1h39. Chegando por aqui mais um Drops de Notícias.

O ex-vereador e ex-presidente da Câmara Municipal de São Paulo, Milton Leite, foi alvo de um mandato de prisão ontem em uma operação contra um esquema do PCC no sistema de transporte coletivo em São Paulo. De acordo com a imprensa, a polícia cercou a casa de Milton com apoio aéreo e terrestre, mas o ex-vereador não foi encontrado. A última vez que ele teria sido visto foi na última quarta-feira. Com o corte da taxa básica de juros da economia brasileira em 0,25 ponto percentual, passando de 14% para 13,7% ao ano, os investimentos também são afetados. A Selic é o principal instrumento utilizado pelo Banco Central para controlar a inflação. Mesmo com a queda, a taxa ainda é considerada alta, o que torna mais rentáveis as aplicações de renda fixa que são atreladas a faixas, como CDBs, pós-fixados e fundos DI. Voltamos em instantes com mais um bloco de notícias.

0: finalizando mais uma sequência nos clássicos da RC com esse som do Creedence, essa do fundo do baú, Prude Mary. Toquei ainda Vini, Te Encontrar de Novo, teve Bob Marley, Is This Love, e a primeira dessa sequência, Uns e Outros, Carta aos Missionários. Agora 3 minutos, faltando para as duas, aqui na RCFM.
1: Nessa quarta-feira, Max Verstappen, que é piloto da Red Bull na Fórmula 1 e tetracampeão mundial da categoria, enfrentou 100 adversários numa corrida de kart. Ele largou por último, na posição de número 101. E mostrando seu talento, ele precisou de 14 voltas para ultrapassar todos os rivais e vencer a corrida. Verstappen ultrapassou a maioria dos adversários nas primeiras curvas, ganhando logo de cara 65 posições. Ele foi o grande vencedor do desafio de kart Max versus 100. Tite é o novo técnico do Botafogo. O treinador assinou um contrato com o clube válido até o final de 2028. Lembrando que Tite deixou o Cruzeiro em março passado. E com a paralisação da data FIFA, o experiente treinador terá 17 dias sem jogos para conhecer o time e definir os métodos de treino até o final da atual temporada. A CBF convidou o zagueiro Danilo do Flamengo para integrar a comissão técnica da seleção brasileira, treinada por Carlo Ancelotti. O jogador planejava se aposentar profissionalmente do futebol em 2026, mas mudou de ideia e pretende estender seu contrato com o Flamengo até 2027. Lembrando que Danilo é homem de confiança de Ancelotti. Laura McAllister, vice-presidente da UEFA, disse que a entidade europeia está buscando um adversário viável ao presidente da FIFA, Gianni Infantino. Segundo McAllister, o candidato para a eleição da FIFA em março não precisa ser europeu, mas deve ser capaz de derrotar Infantino, unir as confederações de futebol e promover uma reforma duradoura na governança.
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3: A equipe da Educação de Araruama participa da Paulo Freire Conference 2026, na Universidade de Colômbia, em Nova York. A programação reúne profissionais de diferentes países para discutir práticas educacionais inspiradas no pensamento de Paulo Freire. A prefeita Daniela Soares e representantes da Secretaria Municipal de Educação acompanham as atividades e apresentam uma experiência desenvolvida na rede municipal. O objetivo também é conhecer metodologias e projetos que possam contribuir com as escolas públicas de Araruama. Saiba mais sobre esse intercâmbio no portal rcfm.com. Jaque Duarte, direto da redação para a rádio RCFM.
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5: De volta com Clássicos da RC, agora 2:06. Som do Vinícius Canto Área, na canção

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1: Agora, 2h20 da RCFM, som do Air Supply, Goodbye. Teve ainda Zélia Duncan, Ace of Base e Vinícius Cantuária.
2: Pesquisa eleitoral divulgada pelo Instituto Real Time Big Data sobre as intenções de voto para o governo de Santa Catarina mostra que o governador do estado, Jorginho Melo, do PL, tem 49% das intenções de voto em primeiro turno e João Rodrigues, do PSD, 15%. Os números são referentes ao cenário estimulado quando uma lista de candidatos é apresentada ao entrevistado. O Brasil registrou 24.137 acidentes com abelhas e 75 mortes entre janeiro e agosto de 2026. Os dados do painel epidemiológico de acidentes com animais peçonhentos mostram que em apenas 8 meses, o país já ultrapassou o número de óbitos registrados em todo o ano passado, quando foram contabilizados 24.835 acidentes e 74 mortes. O alerta ganha força com a chegada da primavera, período em que as abelhas ficam mais ativas e saem em busca de novos locais para formar colmeias. Segundo a bióloga, mestre em botânica e consultora ambiental Fernanda Raggi, o aumento das temperaturas favorece um fenômeno conhecido como enxameação. Carolina Castro, direto da redação.
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0: Copa Libertadores ao empatar por 1-1 com o Independente Del Valle nesta quinta-feira no Maracanã. Reasco abriu o placar para os equatorianos no primeiro tempo. Na segunda etapa, a situação rubro-negra piorou quando Jorginho foi expulso. O rival chegou a ter um gol anulado, mas aos 38 minutos, Arrascaeta aliviou a tensão ao empatar após falha bizarra do goleiro Quintana. Como havia vencido o jogo de ida por 2-0, o Flamengo avançou para as oitavas de final de Libertadores da América. O adversário vai ser o Estudiantes. O Montevideo City Torque venceu o Cienciano do Peru por 3-0 pelas quartas de final da Copa Sul-Americana no estádio Centenário e virou o confronto no placar agregado, garantindo vaga nas semifinais. Com o resultado, a equipe uruguaia encara agora os brasileiros do Atlético Mineiro na próxima fase. Mesmo com a vantagem conquistada no jogo de ida, em casa, por 2-0, o Cienciano começou melhor, pressionando a defesa dos donos da casa, mas não aguentou a pressão ao longo do jogo.
1: O Santos tem uma
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3: Agora 2h43 na RCFM Clássicos, até às 4 da tarde. Às 4 tem Cícero Márcio a caminho de casa. E agora tem o Barão, pro dia nascer feliz.

0: som da Cyndi Lauper é de 1983, é clássico, é o Through the Night. Toquei Vanessa da Mata, ainda bem, Bruce Springsteen, Streets of Philadelphia e ainda Barão Vermelho pro dia nascer feliz. 3 em ponto, 3 na cabeça, clássicos da RC até as 4.
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1: A programação do Setembro Amarelo chega ao Centro de Especialidades e Apoio Diagnóstico, o CEAD de Tamoios, com a Patrulha do Cuidado. As atividades de acolhimento, escuta e sensibilização serão realizadas de segunda a sexta-feira, sempre a partir das 9 da manhã, para pacientes e profissionais da unidade. Outras ações também estão programadas nas unidades básicas de saúde de Tamoios ao longo dessa semana. A programação completa com locais e horários estão disponíveis no site rcfm.com. Jaque Duarte, direto da redação, para a rádio RCFM.
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3: Edição de segunda-feira, dia 21 de setembro. Uma ótima tarde para você ligado com a RCFM em 88,7. Energia positiva, boas vibrações, boa música. Clássicos da RC traz a Legião Urbana, Sereníssima,

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0: Quando a rapaziada fala que o Billy abre o baú da RC, é por isso aí, ó, por essas e outras mais. E essa é do fundo, né? 1976, I Never Cry, do Alice Cooper. Toquei Zé Ramalho, Avorrai, Aba Tiquitita, outra também lá do Arco da Velha. E ainda Legião Urbana com Sereníssima.
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0: Agora 3h27 na RCFM em 88,7 clássicos até as 4. Daqui a pouco às 4 tem Cícero Márcio com o programa Caminho de Casa. Agora tem Sempre Livre. Fui eu.

I Will Be There For You, teve Roupa Nova, Whisky A Go Go e Atlantic Star com Always, nos clássicos da RC, que agora traz Bryan Adams com Somebody.

0: Titãs, Insensível, Bryan Adams, Somebody, encerrando Clássicos da RC desta segunda-feira, dia 21 de setembro. Agora 4 em ponto. Pra você uma ótima tarde, continue ligado em 88,7. Cícero Márcio já tá na área. Daqui a pouquinho tem A Caminho de Casa com a melhor programação na RCFM. Forte abraço a todos e até amanhã. Nosso novo encontro, 1 da tarde.
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6: que eu posso dizer assim, uma sessão de musicoterapia da melhor qualidade, que é o carro-chefe da RCFM. Muito boa tarde, ótima semana para você. 4 horas e 5 minutos até as 7 da noite, a música e informação na sua RCFM com mais uma edição do A Caminho de Casa, que começa muito bem com Teddy Swims, Lose Control. Something.

0: Kaleidoscópio foi composta por Herbert Viana e gravada primeiro por Duz Quental em 1986. Mas ficou famosa nacionalmente na versão de Os Paralamas do Sucesso, que foi lançada em 1990. A primeira versão você acabou de ouvir com a Duz Quental aqui na RCFM. Baby What a Big Surprise com Chicago, Captain Antonelli com Do That To Me One More Time, Lose Control do Ted Swims, começando muito bem o A Caminho de Casa desta segunda-feira, 4h20, boa tarde.
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2: A temporada de Baleia Jubarte em Arraial do Cabo chega à reta final, com números expressivos. O projeto Mar de Baleias da Funtec Ambiental registrou 960 avistamentos, de junho a agosto, a partir do mirante do Pontal do Atalaia. O mês de julho foi o mais movimentado, concentrando 518 registros, mais da metade de toda a temporada. Junho teve 284 e agosto 158. Os dados obtidos por monitoramento terrestre ajudam na preservação da espécie e no avanço do conhecimento científico na região. Essa e outras matérias acesse rádio rcfm.com e portal RC24H. Thalita Porto, direto da redação.
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0: 4 horas e 21 minutos, a caminho de casa, você ouve agora Ed Sheeran com Perfect.

0: Cabelos Negros. Esta canção foi composta por Eduardo Busek em parceria com Luiz Antônio de Cássio. Foi lançada em 1982 no LP Cantando no Banheiro. A canção mostra um lado mais sensível, romântico e nostálgico do cantor, que costumava fazer sátiras e músicas bem-humoradas. A letra fala sobre o desejo da proximidade, carinho e conexão física. Versos famosos incluem os pedidos por seus cabelos negros nas minhas mãos e olhinhos ciganos nos meus sonhos. O álbum Cantando no Banheiro também marcou o estouro nacional de Eduardo Busek, com outros sucessos na época. Você ouviu também Jalin Nonda com If You Don't Want My Love. Fred Mercury e Montserrat Caballé com How Can I Go On. Ed Sheeran, Perfect. 4 horas 36 minutos. Boa tarde.
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2: O Gabinete de Atenção às Chuvas está em estado de atenção em Cabo Frio. O tempo muda a partir desta segunda-feira com alta nebulosidade. O pior deve ocorrer entre quarta e sexta-feira, com previsão de chuva mais persistente e volumes significativos, passando dos 15 milímetros na quinta. A Defesa Civil monitora o cenário e pede que todos acompanhem os boletins oficiais. Em caso de emergência, ligue para a Defesa Civil pelo 199 ou para a Guarda Municipal pelo 153. Essa e outras matérias acesse rádio cfm.com e portal RC24H. Thalita Porto, direto da redação.
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0: 4 horas 37 minutos. A caminho de casa você ouve Depeche Mode.

0: A Sombra de uma Árvore é um clássico da soul music brasileira. Que luxo, hein? Composta e gravada por Hildon, cantor e compositor baiano. Foi lançada em 1975. A canção faz parte do álbum de estreia do Hildon, intitulado Na Rua, na Chuva, na Fazenda. Esse álbum se tornou um marco histórico da música negra e do soul pop brasileiro em 1970, ao lado de nomes como Tim Maia e Cassiano. Você ouviu também Stevie Wonder com For Your Love, Smooth Operator com Sade e Depeche Mode, Enjoy the Silence. Para as 5 faltam 5 minutos. Vamos dar mais um pulo no na redação do Portal RC.
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2: No próximo sábado, dia 26, acontece mais uma etapa importante da campanha de vacinação antirrábica em Cabo Frio para cães e gatos. Leve seu pet saudável a partir dos 3 meses de idade para receber a dose gratuita. Por segurança, o transporte de felinos deve ser em caixas apropriadas e os cães em guias, além de usar focinheira se o animal for agressivo. Acompanhe os canais da Prefeitura de Cabo Frio para conferir todos os postos de atendimento. Essa e outras matérias acesse radio-rcfm.com e portal RC24H. Thalita Porto, direto da redação.
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0: Daqui a pouquinho a gente volta com o que é destaque na página principal do portal RC24H. Agora 4 minutos, faltando para as 5.

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19: Pra gente é uma alegria muito grande saber que você tá dando essa carona bacana pra RCFM. Por mais que você não esteja ainda a caminho de casa, mas está circulando pela região, tá dando carona pra gente, nosso muito obrigado. 5 horas e 1 minuto. O que é destaque na página principal do portal RC24H, você fica sabendo nesta segunda hora. Homicida de Itaperuna é preso durante patrulhamento no centro de Rio das Ostras. Motociclista morre após colidir contra poste na Avenida América Central, em Cabo Frio. Vítima de acidente no Guriri, em Cabo Frio, será sepultada pelo poder público sem procura de familiares. Vídeo mostra o momento exato em que carro atinge moto e deixa mulher morta em Armação dos Búzios. São os destaques desta segunda hora, com música boa, para você que está a caminho de casa.
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19: Nossa viagem segue agora ao som de Chaka Khan.

Maria Gadu interpretando Lanterna dos Afogados, Killing Me Softly com Lauryn Hill, George Benson In Your Eyes, The Est do Ivan Lins, Foreigner, Waiting for a Girl Like You, I Guess That's Why They Call It the Blues com Elton John, Chaka Khan Through the Fighter. Os melhores clássicos nacionais e internacionais sempre para você na programação mais relaxante do seu rádio a caminho de casa. 5 horas 32 minutos. O motociclista morreu após colidir contra um poste na Avenida América Central, na altura da Praia do Siqueira, em Cabo Frio. Foi na madrugada desta segunda-feira. O acidente aconteceu por volta de 3h15 da manhã, no sentido ponte de São Pedro da Aldeia. Segundo informações preliminares, o motociclista perdeu o controle da moto e bateu contra o poste. Ele não resistiu aos ferimentos e morreu no local. Pessoas que estavam na região e outros motociclistas que pararam para prestar auxílio relataram que a vítima teria passado momentos antes no bar Calibrado. Ainda de acordo com esses relatos, aparentemente o motociclista não teria consumido bebida alcoólica. Também houve relatos de demora na chegada do socorro, apesar de o atendimento ter sido acionado imediatamente e de a gravidade da ocorrência ter sido informada. As circunstâncias do acidente e a identidade da vítima ainda não foram divulgadas oficialmente. Um homem apontado como homicida de Itaperuna foi preso durante um patrulhamento do programa Segurança Presente no centro de Rio das Ostras. A abordagem ocorreu na rua Jandira Moraes Pereira. Segundo a equipe, os agentes avistaram um homem durante o patrulhamento e, ao perceber a presença policial, ele teria mudado de direção, o que motivou a abordagem. Após consultar o sistema de segurança, os agentes constataram a existência de um mandado de prisão em aberto. O mandado está relacionado aos artigos 121, por homicídio, 148, por sequestro e cárcere privado, e 288, por associação criminosa do Código Penal. A matéria completa em rc24h.com.br. Pode acessar. RCFM, 5 horas 35 minutos. A caminho de casa, a gente ouve agora Air Supply.

0: Rita Lee, pra você eu digo sim. Looking at my girl com W, Cyndi Lauper, True Colors. De Tanto Amor com Nando Reis, Celine Dion, Stevie Wonder, Overjoyed. Mystical Medical com Benson Boone. Air Supply, Goodbye. Um minuto, faltando para as 6, ótimo finalzinho de tarde. Um vídeo de câmeras de segurança registrou o momento em que um carro atinge uma motocicleta na madrugada deste domingo na RJ-102, na altura da entrada do bairro São José, em Armação dos Búzios. O acidente envolveu uma bicicleta, dois carros e terminou com a morte de Letícia Simas Ribeiro, de 24 anos, além de deixar Fabrício de Souza Ferreira, de 21 anos, gravemente ferido. Nas imagens, Fabrício, que pilotava a moto, aparece seguindo em direção e, em determinado momento, retorna e para no meio da pista. Quando tenta voltar para o fluxo que seguia anteriormente, a motocicleta é atingida pelo veículo. Testemunhas contaram que Fabrício teria retornado para pegar o boné que teria caído. A informação, no entanto, ainda deverá ser apurada pelas autoridades. A matéria completa com o link das imagens em rc24h.com.br. Uma jovem de 31 anos que morreu após um acidente de trânsito em Cabo Frio será sepultada pelo Poder Público Municipal depois de ter o corpo retido por cerca de 10 dias no Instituto Médico Legal, sem a presença de familiares para liberação. A vítima foi identificada como Aline Souza Rocha, natural de Nova Iguaçu, que não resistiu aos ferimentos provocados por uma queda na estrada do Guriri, trecho que liga a cidade de Cabo Frio à Armação dos Búzios. O acidente, que aconteceu na noite de quarta-feira, 9 de setembro, na altura do condomínio dos Pássaros, no Bosque do Peró, e de acordo com as informações apuradas, com o impacto no desnível do asfalto, Aline foi arremessada para a via e acabou atingida por um carro que trafegava logo atrás. A matéria completa com todos os detalhes em rc24h.com.br. 6h01, já terceira e última hora do programa com as atualizações do portal RC24H.
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0: Ótimo início de noite, 6 horas, 5 minutos. Você que está na companhia da RCFM em 88,7 ou curtindo pelo aplicativo ou pelas plataformas digitais, nosso muito obrigado por sua audiência. Nesta terceira e última hora, dando um F5 aqui no portal RC24H, a gente traz para você que foragido da Justiça de Minas Gerais é preso em Unamar, no segundo distrito de Cabo Frio. Mulher perde controle de carro, atropela pedestre e bate em semáforo no Jardim Esperança, em Cabo Frio. Festival de Frutos do Mar reúne Ângel Duarte, Ramona Rox, Saulo Rosa e outros artistas em Cabo Frio. São os assuntos desta terceira e última hora que está trazendo mais uma...
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0: Nossa viagem agora é com Michael Jackson.

Ela une todas as coisas. Jorge Vercillo, Patti Austin, James Ingram, Baby Come To Me. Dizer não é dizer sim. Duque de Abelha, Michael McDonald e Tony Braxton, Stop Look Listen. I Don't Know Much com Aaron Neville e Alicia Keys, If I Ain't Got You. Tivemos também Michael Jackson com Earth Song. 6 horas 33 minutos. A cidade de Cabo Frio recebe de 24 a 27 de setembro a 17ª edição do Festival de Frutos do Mar. O evento será realizado no estacionamento da Rua dos Biquínis, na Gamboa, ao lado do Clube Costa Azul, e a entrada será gratuita. Durante os 4 dias de programação, o público poderá encontrar mais de 20 barracas gastronômicas. Ao todo, serão aproximadamente 40 opções diferentes de pratos preparados à base de frutos do mar. A programação também contará com apresentações musicais. Ao longo dos 4 dias, 6 atrações estão previstas para participar do evento. Angel Duarte, Ramona Rox, Gustavo França, Pro Mundo Girar, Saulo Rosa e Jusseir Júnior. Além das barracas de alimentação e dos shows, o festival terá um stand do iFood. No espaço serão realizadas ações promocionais com possibilidade de participação do público em atividades, além de prêmios e descontos da plataforma. A programação completa e todos os detalhes do evento em rc24h.com.br. Uma mulher perdeu o controle de um carro, atropelou um pedestre e bateu contra um semáforo na noite do último sábado no bairro Jardim Esperança, em Cabo Frio. O acidente mobilizou a atenção de quem estava na região. Segundo informações preliminares, a mulher teria pegado o carro do marido após uma discussão antes de sair com o veículo. Essa informação, no entanto, ainda não foi confirmada oficialmente e, após perder o controle, o carro atingiu um pedestre e, na sequência, bateu contra o semáforo. Até o momento, não há informações sobre o estado de saúde dos envolvidos. RCFM, 6 horas 35 minutos, a caminho de casa com James Keeler.

0: Maria Bethânia, Cheiro de Amor, The Glory of Love, com Peter Cetera. Nora Jones, Don't Know Why, Reluz, do Marco Sabino, Eyes Without a Face, Billy Idol, Alessi, com Forever, James Killen, My Trink. A última sequência do nosso programa de hoje. Um homem de 35 anos foi preso pelo Patamo da 4ª Companhia neste domingo durante um patrulhamento na Rua das Raposas, em Unamar, distrito de Cabo Frio. Segundo a ocorrência, ele era procurado pela Justiça e tinha um mandado de prisão em aberto pelo artigo 157, relacionado ao crime de roubo, com pena de 8 anos e 3 meses, a ser cumprida em regime fechado. De acordo com o registro policial, a equipe fazia patrulhamento pela região quando teve a atenção voltada para o homem. Após a abordagem e uma consulta ao sistema, os agentes constataram a existência de um mandado de prisão em aberto. O homem foi encaminhado pelos policiais para a 126DP, a Delegacia de Cabo Frio, onde permaneceu acautelado. A matéria completa em rc24h.com.br. E assim estamos encerrando mais uma edição do A Caminho de Casa, desejando a você uma ótima noite de segunda-feira, agradecendo pela audiência, que tenhamos uma semana muito próspera, produtiva e com os cuidados divinos. A todos uma ótima noite, está chegando a edição de 88 minutos sem parar. Você vai ouvir uma hora e meia só de música nata da programação da RCFM, logo mais 10 da noite, Jazz and Blues. E amanhã, 9 da manhã, Renata Cristiane online, com Vini Marques e seus convidados. Continue sempre sintonizado ou conectado na RCFM, a rádio que há um ano sintoniza a região. 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Boa noite.
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1: Está no ar a Voz do Brasil. As notícias do governo federal que movimentaram o país no dia de hoje.
2: Olá, boa noite.
3: Boa noite para você que nos acompanha em todo o país.
2: Segunda-feira, 21 de setembro de 2026.
3: Vamos aos destaques do dia.
2: Semana reúne ações contra o crime organizado no sistema prisional.
3: Uma das operações tem como alvo a identificação e a retirada de aparelhos celulares dos presídios. Thaís de Araújo.
4: As ações ainda incluem capacitações de policiais penais e treinamento para operar equipamentos de raio-x e scanners corporais.
2: Pix automático poderá ser utilizado em contas salário.
3: Regra entra em vigor a partir de julho